principalmente o do trago, que levou muitos gaiteiros a serem derrotados. 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

0: E aí, tá gostando da nossa programação? Espero que sim, ó. Daqui a pouco eu estou de volta com mais Bandas e Companhia. Não saia daí!
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Um importante projeto de lei que visa fortalecer a proteção da Amazônia e combater o desmatamento ilegal avançou no Congresso Nacional. A proposta inclui medidas mais rigorosas de fiscalização e incentivos para a economia sustentável na região. Ambientalistas e representantes de comunidades locais celebram o progresso da matéria, ressaltando a importância de uma legislação robusta para a preservação da maior floresta tropical do mundo e sua biodiversidade.

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1: Chegando mais uma edição aqui do nosso Radar Esportivo. Hoje, segunda-feira, dia 5 de outubro de 2026. Vamos falar de esporte aqui no seu rádio, né? O zagueiro Alex Vinícius. É o Alex Vinícius, né? Do Bragantino, recebeu alta após sofrer um grave choque de cabeça com Vitor Hugo no início da partida contra o Atlético Mineiro na Arena MRV. O atleta chegou a ficar desacordado e foi levado de ambulância ao hospital em Belo Horizonte. Apesar da liberação médica após a realização de exames, o clube optou por mantê-lo na capital mineira por precaução para seguir um protocolo de concussão. Em campo, o Atlético Mineiro venceu o confronto por 1 a 0 com gol marcado por Bernard, né? É, rapaz, complicado aí, viu? Foi um susto muito grande, mas graças a Deus que ele tá bem e vamos torcer para plena recuperação aí do João Bernard, né? É, rapaz, complicado aí, viu? Foi um susto muito grande, mas graças a Deus que ele tá bem e

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3: Opa, de volta aqui com o Nando Pinheiro. No programa que você já sabe, já conhece e curte. Bandas e Companhia. Porque aqui a música não para.

0: Somente as melhores. Fica ligado que daqui a pouco eu volto com muito mais sucessos aqui. Banda e Companhia.
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0: O governo federal apresentou um pacote de novas medidas para impulsionar a indústria nacional. A iniciativa visa fortalecer a produção interna, gerar empregos e aumentar a competitividade do setor no cenário global. Entre as propostas, destacam-se incentivos fiscais para empresas que investirem em tecnologia e inovação, além de linhas de crédito facilitadas para pequenas e médias indústrias. A expectativa é que as ações contribuam para a retomada do crescimento econômico no país. 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
2: Autoajuda, conhecimento, vendas, atendimento, motivação. Começar um negócio não é fácil, mas não tenha medo de errar. Você sempre pode mudar tudo e começar de novo. Apenas comece, tente, você nunca vai saber antes de tentar. Vão aqui algumas dicas fundamentais para você iniciar o seu negócio. Defina e entenda seu público-alvo. Estude sua concorrência, supere suas crenças que limitam suas ideias e decisões, administre seu tempo, tenha uma boa rede de contatos, administre suas finanças. O negócio de sucesso é aquele que conquista a confiança do seu cliente.
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5: Max Verstappen venceu o Grande Prêmio do Bahrein, disputado excepcionalmente no circuito de Sepang, na Malásia. A corrida foi marcada por muita chuva, problemas mecânicos e mais de uma hora e meia de atraso na largada. O holandês conquistou sua primeira vitória na temporada e encerrou um jejum de 15 corridas. Kimi Antonelli terminou em segundo, enquanto Lewis Hamilton fez uma grande recuperação e completou o pódio.
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0: Meu amigo do coração.
1: Essa música, como eu falei, já foi sucesso, será sucesso novamente. André Henry Banda e a musa do bailão classe da banda Mercosul.
0: E eu não posso ir sem dizer que o André não é só um colega de profissão. Ele é um amigo do coração que já me ajudou muito na minha vida, viu?
1: Obrigado,
0: amo você, meu amigo.
1: Obrigado,
0: desejo muito sucesso, você é uma pessoa maravilhosa.
1: Amém.
0: Gente, vocês arrasaram.

0: bom saber que você ficou comigo até agora, Nando Pinheiro, no programa Bandas e Companhia, o melhor das bandas do Sul. Para você que gosta desse som, para você que curte o estilo musical que se destaca aqui em nossa programação. Um grande abraço e até a próxima edição.
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3: 21 horas e 45 minutos.
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5: Oi, turma. Estamos chegando com o Baú Sertanejo. Como é que tá por aí? Tudo bom? A partir de agora, nessa segunda-feira, tem Baú Sertanejo, comunicação, Diego Ferrari. E aí, como é que foi seu fim de semana? Bom, que bom então. A partir de agora tem Baú Sertanejo, trazendo para você aquelas que marcaram épocas, aquela que marcaram época, também aquelas que fazem sucesso no dia de hoje. É bom demais ter você aqui no Baú, que começa agora. Aumenta o som, Baú Sertanejo, está no ar.

0: E é isso aí. Queria deixar um forte abraço do Lucas Reis. Que todos fiquem com Deus. Obrigado, viu?
1: Gente, essa noite só se tornou especial por causa da presença de vocês. Foi uma alegria muito grande pra gente estar aqui mostrando as nossas modas pra vocês. Obrigado por escutar a gente, hein? E é isso aí, até a próxima, se Deus quiser. Espero que esse DVD agrade as expectativas de todos vocês. Muito obrigado.
0: Fica um forte abraço, Lucas Reis.
1: Um abraço do Tasso Grande pra todos vocês.

0: Isso é Baú Sertanejo, minha gente. Depois do intervalo, a gente volta com muito mais pra você. Não sai daí, não.
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0: O presidente norte-americano Donald Trump anunciou neste domingo, 4 de outubro, que a Coreia do Sul irá investir 200 bilhões de dólares, o equivalente a 176 bilhões de euros, em projetos energéticos nos Estados Unidos. O plano inclui um projeto de gás natural liquefeito, GNL, no Alasca, avaliado em 54 bilhões de dólares. Embora o projeto de GNL no Alasca seja de longa data, Seul afirmou que ainda não havia concordado formalmente em investir nele. No entanto, a Coreia do Sul já havia concordado em investir nos Estados Unidos e aumentar as compras de energia norte-americana, seguindo um acordo comercial de julho de 2025.
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4: Chegando mais uma edição aqui do nosso Radar Esportivo. Hoje, segunda-feira, dia 5 de outubro de 2026. Vamos falar de esporte aqui no seu rádio, né? O zagueiro Alex Vinícius. É o Alex Vinícius, né? Do Bragantino, recebeu alta após sofrer um grave choque de cabeça com Vitor Hugo no início da partida contra o Atlético Mineiro na Arena MRV. O atleta chegou a ficar desacordado e foi levado de ambulância ao hospital em Belo Horizonte. Apesar da liberação médica após a realização de exames, o clube optou por mantê-lo na capital mineira por precaução para seguir um protocolo de concussão. Em campo, o Atlético Mineiro venceu o confronto por 1 a 0 com gol marcado por Bernard, né? É, rapaz, complicado aí, viu? Foi um susto muito grande, mas graças a Deus que ele tá bem. E vamos torcer para a plena recuperação aí do jogador do Bragantino, né? O Alex, né? O jogador... O zagueiro, né? Alex Vinícius. Eu sou Kleber Salles e volto daqui a pouco, hein? Continue ligado.
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9: Mais uma super sequência de volta aqui, ó, pra você ouvir e curtir no Baú Sertanejo.

0: Já não sai daí, não!
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6: A Inter de Limeira ficou muito perto de garantir o acesso à Série B, mas uma falha incrível do goleiro Renan Bragança mudou tudo. O time vencia o Brusque por 2-1, quando o goleiro se atrapalhou sozinho ao tentar dominar uma bola e acabou entregando nos pés de Marlisson, que marcou o empate por 2-2. Com o resultado, a Inter chegou aos 7 pontos e segue na segunda colocação do grupo, mas terá que esperar a última rodada para confirmar o acesso. No próximo sábado, dia 10, o time enfrenta a Ferroviária, fora de casa, em um confronto direto que vale vaga na Série B de 2027.
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0: líderes mundiais se reuniram em Genebra para a Cúpula do Clima da ONU com o objetivo de discutir e estabelecer novas metas mais ambiciosas para a redução de emissões de gases de efeito estufa. A pressão internacional por ações concretas contra as mudanças climáticas é crescente. Especialistas alertam para a urgência de um consenso global, enquanto nações em desenvolvimento buscam apoio financeiro e tecnológico para implementar suas próprias transições energéticas. O resultado da cúpula é aguardado com grande expectativa pela comunidade científica e ambiental.
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5: Vem com a gente, meu povo. Estamos chegando de volta no seu rádio com o Baú Sertanejo.

0: O sertanejo, sempre com as melhores pra você, onde você estiver. A gente volta daqui a pouquinho, é só tempo de tomar uma água e a gente volta.
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campanha nacional de vacinação contra a gripe alcançou uma marca histórica de cobertura, superando as expectativas iniciais do Ministério da Saúde. A adesão da população tem sido fundamental para o sucesso da iniciativa em todo o território nacional. As autoridades de saúde reforçam a importância da vacinação para prevenir casos graves da doença e reduzir a pressão sobre o sistema de saúde, especialmente com a chegada do período de temperaturas mais baixas em algumas regiões do país.

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1: E após a histórica goleada por 7-0 sofrida em casa contra a Inglaterra pela Nations League, o capitão Luka Modric desabafou e declarou sentir vergonha da atuação apática da Croácia, classificando o revés como inaceitável. Com 205 jogos pela seleção e aos 41 anos, o meia afirmou nunca ter vivido situação similar em duas décadas de carreira. O resultado abalou a reputação croata no torneio e a equipe, atualmente em terceiro no grupo, tentará se recuperar contra a Espanha amanhã. É, rapaz, que vexame, hein? Que vexame da Croácia, hein? Eita, nós... Eu sou Kleber Salles e volto daqui a pouco em trazendo mais destaques esportivos.
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4: Vem com a gente, meu povo, estamos chegando de volta no seu rádio com o Baú Sertanejo.

0: Eu amo ser rapaz, entendi.
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0: Isso é baú sertanejo, minha gente. Depois do intervalo, a gente volta com muito mais pra você. Não sai daí, não.
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4: O Flamengo será ressarcido pela FIFA pela lesão de Arrascaeta, que fraturou o punho esquerdo enquanto defendia a seleção do Uruguai contra a Coreia do Sul. O meia passou por cirurgia e tem previsão de ficar afastado por 6 a 8 semanas, desfalcando o rubro-negro na semifinal da Libertadores contra o Estudiantes. Pelo Programa de Proteção aos Clubes da FIFA, a indenização começa a contar a partir do 29º dia de afastamento. O Flamengo poderá receber entre 287 mil e 574 mil euros, algo entre 1,6 milhão e 3,3 milhões de reais, e precisa formalizar o pedido até 26 de outubro.
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Pesquisadores anunciaram avanços significativos em uma nova geração de inteligência artificial, com potencial para revolucionar diversos setores, desde a medicina até a indústria automotiva. A tecnologia promete maior capacidade de aprendizado e interação. Especialistas destacam que, embora as inovações tragam grandes oportunidades, também levantam debates importantes sobre ética, segurança e o impacto no mercado de trabalho. O desenvolvimento responsável da IA é um dos principais desafios para os próximos anos.

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0: poeta eterno. A nossa homenagem ao inesquecível José Fortuny.
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0: José Fortuny.

0: com as melhores pra você, onde você estiver. A gente volta daqui a pouquinho, é só tempo de tomar uma água e a gente volta.
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0: Uma operação conjunta entre a Polícia Federal e a Receita Federal desarticulou um grande esquema de contrabando que atuava na fronteira do Brasil com países vizinhos. A ação resultou em diversas prisões e na apreensão de grande quantidade de mercadorias ilegais. As investigações apontam para a complexidade da rede criminosa, que movimentava milhões de reais. As autoridades reforçam o compromisso no combate a crimes transnacionais e na proteção das fronteiras brasileiras.
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3: Autoajuda, conhecimento, vendas, atendimento, motivação. Quando no atendimento e nas vendas de seus produtos aos clientes, você pode utilizar-se de palavras poderosas para seus clientes, podendo realizar fechamentos e ter um aumento significativo nas suas vendas. Indicações dramáticas. Palavras como surpreendente, incrível, sensacional, super 10, superou suas expectativas. Surpresas inesperadas. Palavras como novidade, exclusivo, condição especial.

0: única oportunidade. Personalização de oferta. Palavras do seu jeito, só para você, a sua cara.
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2: A camisa que a lenda da NBA, Michael Jordan, utilizou no terceiro jogo das finais da NBA de 1998 foi vendida num leilão na última semana por 12,26 milhões de dólares, ou seja, mais de 63 milhões de reais. E é um novo recorde para artigos esportivos de Michael. Lembrando que Jordan se aposentou em 2023 com 6 títulos.

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0: Deu até calor agora, né?
1: Ave Maria. Vamos fazer o seguinte, essa mão pra cima. Pra cima pra ficar bonito, pra ficar legal mesmo, hein?
0: Todo esse jeito, ó. Bom.

Agora. Que legal. Obrigado por tudo, que Deus ilumine a todos vocês. Esse disco se encontra à venda em todo o Brasil. Obrigado pelo disco de ouro no LP passado, pelo disco de platina. E a gente espera, é lógico, ultrapassar essa meta esse ano de 95. Quero que vocês tenham João Paulo e Ariel dentro do coração de cada um, tá bom? Que Deus ilumine Nossa Senhora Aparecida, ilumine a todos vocês. Obrigado, de coração.

0: Meu gente, essas são as últimas de hoje do nosso Baú Sertanejo. Que pena que acabou. Que pena, hein, gente? A gente volta na próxima edição com mais Baú Sertanejo. Obrigado aí pela tua companhia, pela tua audiência. Se cuida, juízo. Coloque Deus à frente de tudo. A gente volta na próxima edição com mais Baú Sertanejo pra você.
1: 23 horas e 33 minutos.
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3: O governo federal apresentou um pacote de novas medidas para impulsionar a indústria nacional. A iniciativa visa fortalecer a produção interna, gerar empregos e aumentar a competitividade do setor no cenário global. Entre as propostas, destacam-se incentivos fiscais para empresas que investirem em tecnologia e inovação, além de linhas de crédito facilitadas para pequenas e médias indústrias. A expectativa é que as ações contribuam para a retomada do crescimento econômico no país.
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6: A Inter de Limeira ficou muito perto de garantir o acesso à Série B, mas uma falha incrível do goleiro Renan Bragança mudou tudo. O time vencia o Brusque por 2-1, quando o goleiro se atrapalhou sozinho ao tentar dominar uma bola e acabou entregando nos pés de Marlisson, que marcou o empate por 2-2. Com o resultado, a Inter chegou aos 7 pontos e segue na segunda colocação do grupo, mas terá que esperar a última rodada para confirmar o acesso. No próximo sábado, dia 10, o time enfrenta a Ferroviária, fora de casa, em um confronto direto que vale vaga na Série B de 2027.
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3: Opa, cheguei! Sabe quem é? Sou eu, seu amigo Jorginho Amaral, e com aquele programa que você espera todos os dias, o Conexão Sertaneja. E nesse começo de semana super gostoso, segunda-feira. Então bora juntinhos, que tá começando o Conexão e tem muita música boa pra você, turma!
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1: É o Conexão Sertaneja no ar, com muita moda gostosa e muita música boa pra você. Daqui a pouquinho tem mais, não saia daí, é rapidão.
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0: Segundo a imprensa esportiva europeia, uma liga da NBA europeia pode se tornar realidade nos próximos anos. Dizem que dirigentes da NBA estariam conversando com clubes gigantes do futebol europeu. Dizem que o PSG é um dos times mais interessados na NBA Europa.
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2: Autoajuda, conhecimento, vendas, atendimento, motivação. Melhorar suas vendas requer estratégias criativas nos seguintes pilares. Ajuda os clientes a alcançar seus objetivos. Pense no seu produto como parte do valor que você oferece. Use um ciclo de vendas mais longo. Concentre-se em oferecer soluções genuínas. Peça indicações de seus clientes atuais. Venda outros produtos ou serviços para seus melhores clientes. Mostre aos nossos clientes o sucesso de outros clientes na compra de seus produtos. Tenha compromisso com a integridade. Diga sempre a verdade.
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campanha nacional de vacinação contra a gripe alcançou uma marca histórica de cobertura, superando as expectativas iniciais do Ministério da Saúde. A adesão da população tem sido fundamental para o sucesso da iniciativa em todo o território nacional. As autoridades de saúde reforçam a importância da vacinação para prevenir casos graves da doença e reduzir a pressão sobre o sistema de saúde, especialmente com a chegada do período de temperaturas mais baixas em algumas regiões do país.

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4: Voltando por aqui no Conexão Sertaneja e na sua companhia sou eu, seu amigo Jorginho Amaral, com muito mais sucesso. Vamos de Conexão!
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quinta-feira com muita música pra você no nosso programa com o melhor das bandas do Sul, Bandas e Companhia, com apresentação de Nando Pinheiro e você que gosta desse estilo musical que é um clássico sem dúvida nenhuma no Sul do Brasil, você pode falar de onde você está ouvindo o nosso programa, isso é muito importante. Vamos juntos? Tocando o melhor das bandas do Sul, aqui.

0: curtindo a nossa programação Bandas e Companhia com a apresentação de Nando Pinheiro. Deixa eu tomar uma aguinha ali, é coisa rápida. Daqui a pouco eu volto trazendo só as melhores. Bandas e Companhia.
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5: Na abordagem para vender ao cliente dentro de uma loja, o vendedor pode se utilizar da percepção em 3 situações. A primeira é a sinestésica, quando o cliente usa o tato para conhecer em produtos, para ele decidir a compra. Muitos gostam de tocar ou pegar o produto para sentir o seu peso, a sua consistência e outras informações. A segunda situação é auditiva, quando o cliente fica atento a tudo que o vendedor fala. Assim, o vendedor tem que ter uma voz agradável, não falar alto, não responder com frases curtas e grossas. O vendedor deverá dar todas as informações possíveis ao cliente sobre o produto e condições de pagamento. A terceira situação é o visual, quando o cliente adquire o produto sempre no olhar e levando em consideração a beleza, a cor, o modelo, o tamanho que envolve esse produto e com a ajuda do vendedor, ele acaba comprando o produto. Por meio de uma pesquisa da Confederação Nacional dos Dirigentes Lojistas, CNDL,

0: Ele afirmou que 70% dos consumidores compram pelo visual. Olhar, a beleza, cor, tamanho, forma. 20% pelo auditivo, pelo que o vendedor transmite pela fala. E 10% pelo sinestésico, onde o cliente toca o produto. 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
3: Olá, tudo bem? Espero que sim, sou a locutora Patrícia e apresento para você o nosso Esporte Agora desta segunda. E o Vasco ingressou com uma ação na Justiça para mandar a semifinal da Copa Sul-Americana no dia 20 de outubro contra o Boca Juniors no Maracanã. E boa parte da tese jurídica da defesa vascaína foi apontar supostas contradições nos argumentos do consórcio do estádio, administrado pela dupla Fla-Flu, para vetar o pedido formal do Cruz Maltino. Na petição, o Vasco aponta que o intervalo entre partidas, usado como justificativa para negar o estádio, seria maior do que o tolerado em sequências de jogos de Flamengo e Fluminense.
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União Europeia está investindo 130 milhões de euros em tecnologia de drones, como parte de um esforço mais amplo para reforçar a segurança nas fronteiras e combater ameaças híbridas. O anúncio foi feito neste domingo, 4 de outubro de 2026, pela Comissão Europeia, durante uma reunião de ministros da Administração Interna em Luxemburgo. Este financiamento integra um plano de ação sobre segurança relacionada com drones e sistemas antidrones, revelado em fevereiro, que inclui um apelo de 250 milhões de euros para que autoridades nacionais invistam na vigilância de fronteiras terrestres e marítimas. O programa visa a integração em redes nacionais de vigilância.

0: aí, tá gostando da nossa programação? Espero que sim. Ó, daqui a pouco eu estou de volta com mais Bandas e Companhia. Não saia daí!
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4: E o plano da seleção peruana em construir uma nova geração de ouro vem desde a base e tem mais um braço brasileiro, o também técnico Thiago Koloski. Thiago é o treinador da seleção sub-20 do Peru, na comissão técnica desde 2024. Ele trabalhou ao lado de Mano Menezes no Corinthians, no Grêmio e no Fluminense, até que veio o convite dos peruanos. A ideia da federação local é manter uma uniformidade no trabalho feito na seleção principal e nas categorias de base. Por isso, a escolha de Koloski, que já treinou o Coritiba profissionalmente.
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0: O presidente norte-americano Donald Trump anunciou neste domingo, 4 de outubro, que a Coreia do Sul irá investir 200 bilhões de dólares, o equivalente a 176 bilhões de euros, em projetos energéticos nos Estados Unidos. O plano inclui um projeto de gás natural liquefeito, GNL, no Alasca, avaliado em 54 bilhões de dólares. Embora o projeto de GNL no Alasca seja de longa data, Seul afirmou que ainda não havia concordado formalmente em investir nele. No entanto, a Coreia do Sul já havia concordado em investir nos Estados Unidos e aumentar as compras de energia norte-americana, seguindo um acordo comercial de julho de 2025.
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0: E melhor pra você. De volta aqui, Nando Pinheiro. Vem que tem músicas de bandas, vem que tem as melhores da regionalidade do sul do Brasil. Bandas e Companhia, vamos conferir as próximas músicas.
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aí, tá gostando da nossa programação? Espero que sim, ó. Daqui a pouco eu estou de volta com mais Bandas e Companhia. Não saia daí! 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

0: líderes mundiais se reuniram em Genebra para a cúpula do clima da ONU com o objetivo de discutir e estabelecer novas metas mais ambiciosas para a redução de emissões de gases de efeito estufa. A pressão internacional por ações concretas contra as mudanças climáticas é crescente. Especialistas alertam para a urgência de um consenso global, enquanto nações em desenvolvimento buscam apoio financeiro e tecnológico para implementar suas próprias transições energéticas. O resultado da cúpula é aguardado com grande expectativa pela comunidade científica e ambiental. 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
5: O goleiro Cássio, atualmente no Cruzeiro, revelou detalhes de uma fase difícil da carreira, quando defendia o Corinthians, em 2016. Ele contou que enfrentava problemas com o consumo de álcool e que não conseguia controlar os próprios limites. Segundo Cássio, uma conversa com Tite, após perder a posição de titular, foi fundamental para que ele mudasse de postura. Cássio afirmou que está sem consumir bebidas alcoólicas desde 2017 e destacou o apoio da esposa durante o processo de mudança. Ele também contou que passou a cuidar da alimentação e dos hábitos, recuperando o foco na carreira. Para o goleiro, aquele momento foi decisivo para a retomada profissional e para a trajetória que construiu depois.
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6: Meia-noite e 54 minutos.
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aqui pra você, músicas de bandas, o que há de melhor no mundo da música, no sul do Brasil, essa cultura rica, bandas e companhia. Vamos já dar início à nossa próxima sequência, confira aí. Bandas.

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0: aí, tá gostando da nossa programação? Espero que sim, ó. Daqui a pouco eu estou de volta com mais Bandas e Companhia. Não saia daí!
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um importante projeto de lei que visa fortalecer a proteção da Amazônia e combater o desmatamento ilegal avançou no Congresso Nacional. A proposta inclui medidas mais rigorosas de fiscalização e incentivos para a economia sustentável na região. Ambientalistas e representantes de comunidades locais celebram o progresso da matéria, ressaltando a importância de uma legislação robusta para a preservação da maior floresta tropical do mundo e sua biodiversidade.

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1: Chegando mais uma edição aqui do nosso Radar Esportivo. Hoje, segunda-feira, dia 5 de outubro de 2026. Vamos falar de esporte aqui no seu rádio, né? O zagueiro Alex Vinícius. É o Alex Vinícius, né? Do Bragantino, recebeu alta após sofrer um grave choque de cabeça com Vitor Hugo no início da partida contra o Atlético Mineiro na Arena MRV. O atleta chegou a ficar desacordado e foi levado de ambulância ao hospital em Belo Horizonte. Apesar da liberação médica após a realização de exames, o clube optou por mantê-lo na capital mineira por precaução para seguir um protocolo de concussão. Em campo, o Atlético Mineiro venceu o confronto por 1 a 0 com gol marcado por Bernard, né? É, rapaz, complicado aí, viu? Foi um susto muito grande, mas graças a Deus que ele tá bem. E vamos torcer para plena recuperação aí do jogador do Bragantino, né? O Alex, né? O jogador... O zagueiro, né? Alex Vinícius. Eu sou Kleber Salles e volto daqui a pouco, hein? Continue ligado.
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4: Olá, de volta aqui com Nando Pinheiro, no programa que você já sabe, já conhece e curte, Bandas e Companhia, porque aqui a música não para.

0: Somente as melhores. Fica ligado que daqui a pouco eu volto com muito mais sucessos aqui. Banda e Companhia.
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0: O governo federal apresentou um pacote de novas medidas para impulsionar a indústria nacional. A iniciativa visa fortalecer a produção interna, gerar empregos e aumentar a competitividade do setor no cenário global. Entre as propostas, destacam-se incentivos fiscais para empresas que investirem em tecnologia e inovação, além de linhas de crédito facilitadas para pequenas e médias indústrias. A expectativa é que as ações contribuam para a retomada do crescimento econômico no país. 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
2: Autoajuda, conhecimento, vendas, atendimento, motivação. Começar um negócio não é fácil, mas não tenha medo de errar. Você sempre pode mudar tudo e começar de novo. Apenas comece, tente, você nunca vai saber antes de tentar. Vão aqui algumas dicas fundamentais para você iniciar o seu negócio. Defina e entenda seu público-alvo. Estude sua concorrência, supere suas crenças que limitam suas ideias e decisões, administre seu tempo, tenha uma boa rede de contatos, administre suas finanças. Um negócio de sucesso é aquele que conquista a confiança do seu cliente.
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5: Max Verstappen venceu o Grande Prêmio do Bahrein, disputado excepcionalmente no circuito de Sepang, na Malásia. A corrida foi marcada por muita chuva, problemas mecânicos e mais de uma hora e meia de atraso na largada. O holandês conquistou sua primeira vitória na temporada e encerrou um jejum de 15 corridas. Kimi Antonelli terminou em segundo, enquanto Lewis Hamilton fez uma grande recuperação e completou o pódio.
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1: Hey, hey. Essa música, como eu falei, já foi sucesso, será sucesso novamente. André Henry Banda e a musa do bailão classe da banda Mercosul.
0: E eu não posso ir sem dizer que o André não é só um colega de profissão. Ele é um amigo do coração que já me ajudou muito na minha vida, viu?
1: Obrigado,
0: amo você, meu amigo.
1: Obrigado,
0: desejo muito sucesso, você é uma pessoa maravilhosa.
1: Amém.
0: Gente, vocês arrasaram.

0: bom saber que você ficou comigo até agora, Nando Pinheiro, no programa Bandas e Companhia, o melhor das bandas do Sul. Para você que gosta desse som, para você que curte o estilo musical que se destaca aqui em nossa programação. Um grande abraço e até a próxima edição.
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4: 1:43.
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8: Muito mais, estamos chegando com o Baú Sertanejo. Como é que tá por aí? Tudo bom? A partir de agora, nessa segunda-feira, tem Baú Sertanejo, comunicação, Diego Ferrari. E aí, como é que foi seu fim de semana? Bom, que bom então. A partir de agora tem Baú Sertanejo, trazendo para você aquelas que marcaram épocas, aquela que marcaram época, também aquelas que fazem sucesso no dia de hoje. É bom demais ter você aqui no Baú, que começa agora. Aumenta o som, Baú Sertanejo está no ar.

0: E é isso aí. Queria deixar um forte abraço do Lucas Reis. Que todos fiquem com Deus. Obrigado, viu?
1: Gente, essa noite só se tornou especial por causa da presença de vocês. Foi uma alegria muito grande pra gente estar aqui mostrando as nossas modas pra vocês. Obrigado por escutar a gente. E é isso aí, até a próxima, se Deus quiser. Espero que esse DVD agrade as expectativas de todos vocês. Muito obrigado.
0: Fica um forte abraço, Lucas Reis.
1: Um abraço do Tasso Grande para todos vocês.

0: Isso é Baú Sertanejo, minha gente. Depois do intervalo, a gente volta com muito mais pra você. Não sai daí, não.
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0: O presidente norte-americano Donald Trump anunciou neste domingo, 4 de outubro, que a Coreia do Sul irá investir 200 bilhões de dólares, o equivalente a 176 bilhões de euros, em projetos energéticos nos Estados Unidos. O plano inclui um projeto de gás natural liquefeito, GNL, no Alasca, avaliado em 54 bilhões de dólares. Embora o projeto de GNL no Alasca seja de longa data, Seul afirmou que ainda não havia concordado formalmente em investir nele. No entanto, a Coreia do Sul já havia concordado em investir nos Estados Unidos e aumentar as compras de energia norte-americana, seguindo um acordo comercial de julho de 2025.
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4: Chegando mais uma edição aqui do nosso Radar Esportivo. Hoje, segunda-feira, dia 5 de outubro de 2026. Vamos falar de esporte aqui no seu rádio, né? O zagueiro Alex Vinícius. É o Alex Vinícius, né? Do Bragantino, recebeu alta após sofrer um grave choque de cabeça com Vitor Hugo no início da partida contra o Atlético Mineiro na Arena MRV. O atleta chegou a ficar desacordado e foi levado de ambulância ao hospital em Belo Horizonte. Apesar da liberação médica após a realização de exames, o clube optou por mantê-lo na capital mineira por precaução para seguir um protocolo de concussão. Em campo, o Atlético Mineiro venceu o confronto por 1 a 0 com gol marcado por Bernard, né? É, rapaz, complicado aí, viu? Foi um susto muito grande, mas graças a Deus que ele tá bem. E vamos torcer para plena recuperação aí do jogador do Bragantino, né? O Alex, né? O jogador... O zagueiro, né? Alex Vinícius. Eu sou Kleber Salles e volto daqui a pouco, hein? Continue ligado.
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9: Mais uma super sequência de volta aqui, ó, pra você ouvir curtir no Baú Sertanejo.

0: Já, não sai daí não.
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5: A Inter de Limeira ficou muito perto de garantir o acesso à Série B, mas uma falha incrível do goleiro Renan Bragança mudou tudo. O time vencia o Brusque por 2-1, quando o goleiro se atrapalhou sozinho ao tentar dominar uma bola e acabou entregando nos pés de Marlisson, que marcou o empate por 2-2. Com o resultado, a Inter chegou aos 7 pontos e segue na segunda colocação do grupo, mas terá que esperar a última rodada para confirmar o acesso. No próximo sábado, dia 10, o time enfrenta a Ferroviária, fora de casa, em um confronto direto que vale vaga na Série B de 2027.
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0: líderes mundiais se reuniram em Genebra para a Cúpula do Clima da ONU com o objetivo de discutir e estabelecer novas metas mais ambiciosas para a redução de emissões de gases de efeito estufa. A pressão internacional por ações concretas contra as mudanças climáticas é crescente. Especialistas alertam para a urgência de um consenso global, enquanto nações em desenvolvimento buscam apoio financeiro e tecnológico para implementar suas próprias transições energéticas. O resultado da cúpula é aguardado com grande expectativa pela comunidade científica e ambiental.
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5: Vem com a gente, meu povo. Estamos chegando de volta no seu rádio com o Baú Sertanejo.

0: O sertanejo, sempre com as melhores pra você, onde você estiver. A gente volta daqui a pouquinho, é só tempo de tomar uma água e a gente volta.
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A campanha nacional de vacinação contra a gripe alcançou uma marca histórica de cobertura, superando as expectativas iniciais do Ministério da Saúde. A adesão da população tem sido fundamental para o sucesso da iniciativa em todo o território nacional. As autoridades de saúde reforçam a importância da vacinação para prevenir casos graves da doença e reduzir a pressão sobre o sistema de saúde, especialmente com a chegada do período de temperaturas mais baixas em algumas regiões do país.

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1: E após a histórica goleada por 7-0 sofrida em casa contra a Inglaterra pela Nations League, o capitão Luka Modric desabafou e declarou sentir vergonha da atuação apática da Croácia, classificando o revés como inaceitável. Com 205 jogos pela seleção e aos 41 anos, o meia afirmou nunca ter vivido situação similar em duas décadas de carreira. O resultado abalou a reputação croata no torneio e a equipe, atualmente em terceiro no grupo, tentará se recuperar contra a Espanha amanhã. É, rapaz, que vexame, hein? Que vexame da Croácia, hein? Eita, nós... Eu sou Kleber Salles e volto daqui a pouco em trazendo mais destaques esportivos.
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4: Vem com a gente, meu povo, estamos chegando de volta no seu rádio com o Baú Sertanejo.

0: Eu amo esse rapaz, entendi.
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0: Isso é Baú Sertanejo, minha gente. Depois do intervalo, a gente volta com muito mais pra você. Não sai daí, não.
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4: O Flamengo será ressarcido pela FIFA pela lesão de Arrascaeta, que fraturou o punho esquerdo enquanto defendia a seleção do Uruguai contra a Coreia do Sul. O meia passou por cirurgia e tem previsão de ficar afastado por 6 a 8 semanas, desfalcando o rubro-negro na semifinal da Libertadores contra o Estudiantes. Pelo Programa de Proteção aos Clubes da FIFA, a indenização começa a contar a partir do 29º dia de afastamento. O Flamengo poderá receber entre 287 mil e 574 mil euros, algo entre 1,6 milhão e 3,3 milhões de reais, e precisa formalizar o pedido até 26 de outubro.
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Pesquisadores anunciaram avanços significativos em uma nova geração de inteligência artificial, com potencial para revolucionar diversos setores, desde a medicina até a indústria automotiva. A tecnologia promete maior capacidade de aprendizado e interação. Especialistas destacam que, embora as inovações tragam grandes oportunidades, também levantam debates importantes sobre ética, segurança e o impacto no mercado de trabalho. O desenvolvimento responsável da IA é um dos principais desafios para os próximos anos.

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3: Estamos de volta com o Baú Sertanejo.

0: os melhores pra você, onde você estiver. A gente volta daqui a pouquinho, é só tempo de tomar uma água e a gente volta.
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O Nepal anunciou o encerramento das operações de busca e resgate de desaparecidos após a avalanche de lama que atingiu a fronteira com o Tibete em agosto. As autoridades agora avaliam como declarar legalmente as pessoas como falecidas. A tragédia deixou pelo menos 5.285 pessoas desaparecidas e 1.455 mortes confirmadas. O governo nepalês inicia a fase de reabilitação, com estimativa de quase 5 bilhões de dólares necessários para a recuperação da infraestrutura e apoio aos deslocados.

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2: O tenista russo Daniil Medvedev acertou uma bola que havia rebatido no muro e atingiu um torcedor no olho. E por isso foi desclassificado da semifinal do ATP 500 de Pequim contra Novak Djokovic. O atual número 5 do mundo perdia por 7-5, 5-3. E ele se manifestou após o incidente. Fiquei arrasado. Sinto muito a pena dele, na verdade. Só espero que esteja bem. Isso é o mais importante. Espero poder encontrá-lo e compensar de alguma forma.
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6: Mais uma super sequência de volta aqui, ó, pra você ouvir curtir no Baú Sertanejo.

0: Muito bem, gente, são as últimas de hoje do nosso Baú Sertanejo. Obrigado aí pela tua sintonia, pela tua audiência. Que pena que acabou, mas amanhã a gente volta com mais Baú Sertanejo pra você.
1: 3:36.
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3: Nomes conhecidos da política brasileira, como José Dirceu, do PT, Janaína Pascoal, do PP, e Padre Kelmon, do PL, não conseguiram se eleger para cargos de deputados federais e estaduais por São Paulo. A informação foi divulgada após a apuração do primeiro turno. Mesmo com passagens anteriores pela vida pública e reconhecimento do eleitorado, esses candidatos não obtiveram votos suficientes para garantir uma cadeira no Legislativo Paulista, marcando uma renovação em parte das representações.
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7: O Brasil fez história no lacrosse. A seleção masculina conquistou uma vaga inédita no Campeonato Mundial de Lacrosse Sixes, ao terminar o Pan-Americano na quinta colocação. A classificação veio após uma vitória emocionante sobre a Jamaica por 17-15, de virada, em Oshawa, no Canadá. Com o resultado, o Brasil garantiu presença no Mundial de 2027, em Colorado Springs, nos Estados Unidos. A conquista também mantém vivo o sonho brasileiro de disputar os Jogos Olímpicos de Los Angeles em 2028. Para conseguir a vaga inédita, o Brasil precisa terminar entre os 4 melhores do Mundial de 2027. Ainda existe uma última oportunidade em um torneio pré-olímpico. O Lacrosse Sixes será uma das modalidades olímpicas em Los Angeles, em uma versão mais rápida, com 6 jogadores por equipe.
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4: Cheguei, gente. Sou eu, seu amigo Jorginho Amaral. Começando por aqui mais um Conexão Sertaneja. Terço, hein? Terça-feira gostosa. Semana abençoada. Semana alegre, animada. E com muita música gostosa. Muita música sertaneja pra você. Então vamos juntos com as melhores. Aqui no Conexão Sertaneja que tá começando.
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1: É o Conexão Sertaneja no ar, gente. Aqui sou eu, seu amigo Jorginho Amaral. Daqui a pouquinho tem muito mais pra você.
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0: Uma falha de software causou problemas no Grande Prêmio do Bahrein disputado no último domingo. Esse problema impactou 10 carros durante a volta de apresentação, provocando perda de potência em baixa velocidade. O primeiro a relatar o problema foi Lewis Hamilton, da Ferrari. Valtteri Bottas e Esteban Ocon também ficaram parados na reta principal. Segundo a FIA, a falha aconteceu devido a uma combinação de fatores: baixa velocidade, pouca aderência na pista e configurações de gerenciamento de energia para condições de chuva e as características específicas dos setores do circuito. O sistema elétrico da unidade de potência teve um comportamento inesperado. Os carros ficaram limitados a 30 km por hora.
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2: Autoajuda, conhecimento, vendas, atendimento, motivação. Melhorar suas vendas requer estratégias criativas nos seguintes pilares. Ajuda os clientes a alcançar seus objetivos. Pense no seu produto como parte do valor que você oferece. Use um ciclo de vendas mais longo. Concentre-se em oferecer soluções genuínas. Peça indicações de seus clientes atuais. 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

Em um desdobramento significativo na crise do Oriente Médio, os governos da Turquia e do Paquistão anunciaram que enviarão rapidamente forças militares para auxiliar a Arábia Saudita. O país árabe enfrenta um estado de guerra com os rebeldes Houthis, que são pró-Irã. A decisão visa reforçar a segurança e a estabilidade na região. Em meio a um conflito que tem gerado tensões crescentes, a movimentação das forças turcas e paquistanesas pode alterar a dinâmica do confronto e intensificar os esforços para conter a escalada da violência.

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Por favor, uma salva de palmas, Eduardo Pepato.

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1: Ah, daqui a pouquinho eu volto com muito mais música pra você no nosso Conexão Sertaneja.
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O Tribunal de Contas dos Municípios da Bahia impediu que uma prefeitura do estado antecipasse o pagamento de R$ 1,5 milhão para um show do cantor Gustavo Lima. A apresentação estava prevista como parte da programação da festa de outubro de 2026. A decisão exige que a prefeitura justifique a necessidade do adiantamento caso queira manter a possibilidade de pagamento antecipado. O prefeito e a empresa contratada foram notificados e têm 20 dias para apresentar defesa.

O lutador brasileiro Charles do Bronx vai enfrentar no dia 12 de dezembro, no UFC 335 em Las Vegas, Diego Lopes, em combate válido pelo cinturão BMF. E do Bronx se manifestou, declarando-se um campeão faminto. Lembrando que a luta entre os dois brasileiros será o ponto alto da noite, e o cinturão será dado ao atleta considerado o mais durão do UFC.

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1: Já voltei eu mesmo, seu amigo Jorginho Amaral, no seu Conexão Sertaneja. Muita música, bora, tem mais.
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1: Gente, não saia daí que daqui a pouquinho tem muito mais pra você aqui no Conexão.
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5: Olá, voltamos com mais informações no Info News, deixando você muito bem informado nesta terça-feira. Um passageiro foi multado em R$ 17.500 e suspenso por 6 meses de voos comerciais após expor a genitália e urinar durante um voo doméstico da Companhia Aérea Azul. O episódio ocorreu em 18 de setembro, na rota entre Belém e Campinas. A tripulação conteve o homem imediatamente e a Polícia Federal o conduziu após o desembarque da aeronave. O ato foi enquadrado como gravíssimo, com base na Resolução número 800 da Agência Nacional de Aviação Civil, ANAC, que havia entrado em vigor 4 dias antes, em 14 de setembro. A norma estabelece diretrizes rígidas contra passageiros indisciplinados, prevendo sanções que incluem multas elevadas e a inclusão imediata em listas de restrição de embarque por até 12 meses. Este foi o primeiro registro de aplicação da medida no país. Em nota oficial, a Azul declarou repúdio a comportamentos inadequados que comprometam a segurança das operações e o bem-estar de passageiros e tripulantes. Daqui a pouco eu volto com mais um bloco do Info News, deixando você bem informado.
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6: Olha aí, aquele abraço bem brasileiro para nossa galera nos Estados Unidos e Canadá, ligados em casa ou na batalha do trabalho. Tamo junto! 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
8: Olá, tudo bem? Espero que sim. Sou a locutora Patrícia e apresento para você mais um Esporte Agora. E a Fórmula 1 segue sem definir a situação dos grandes prêmios do Qatar e de Abu Dhabi, as duas últimas corridas da temporada de 2026. As equipes, no entanto, estão se adiantando e já começaram a enviar seus equipamentos para o Oriente Médio, caso as etapas sejam confirmadas. O entrave com as provas no Qatar e em Abu Dhabi se dão pela guerra no Oriente Médio. Em meio às incertezas, a Fórmula 1 está preparando o circuito de Imola para receber um dos GPs e, com isso, cumprir a meta mínima de 22 corridas no ano.
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1: Já voltei eu mesmo, ó, seu amigão Jorginho Amaral, né? Que gostoso, viu, estar aqui com você novamente. Muito obrigado de verdade pela sua companhia, pela sua audiência, onde quer que você esteja. Um grande abraço, tá? Tem muito mais sucesso, muito mais música pra você aqui no Conexão Sertaneja.
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0: Obrigado, Gê!
1: Obrigado, Eduardo Costa!
0: Obrigado, Chico Rei! Obrigado, Paraná!
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1: É só música boa no Conexão Sertaneja. Daqui a pouquinho a gente volta trazendo muito mais pra você.
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4: Olá, voltamos com mais um bloco do Info News, o último de hoje desta terça-feira. E essa é a notícia de agora. O Brasil ocupa a quarta posição entre os países com maior insatisfação salarial entre docentes da rede pública, segundo o estudo Panorama da Educação, divulgado recentemente pela OCDE. Apenas 22,3% dos professores brasileiros estão satisfeitos com seus vencimentos, índice bem abaixo da média mundial, fixada em 38,7%. O levantamento foca na escassez global de profissionais da educação e nas condições de trabalho nas escolas. No quesito satisfação geral com o ambiente de trabalho, o índice brasileiro chega a 44,3%, enquanto a média internacional atinge 68,4%. O estudo também apontou que 9% dos professores do ensino fundamental e médio em escolas públicas brasileiras não possuem qualificação plena, taxa alinhada à média da OCDE de 9,1%. Contudo, a evasão de docentes qualificados no país alcançou 10,3%, superando a média global de 6,4%. Eu sou o Silva Júnior e esse foi o nosso Info News desta terça-feira, 6 de outubro. Voltamos com mais informações amanhã na sua programação. Grande abraço e excelente terça-feira.
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8: Carlos Alcaraz está na final do ATP 500 de Tóquio. O espanhol, atual número 3 do mundo e campeão da edição passada, venceu o compatriota Jaume Munar, de virada, por 2 sets a 1, com parciais de 5-7, 6-3 e 6-1. Alcaraz começou com dificuldades, chegou a perder 16 pontos seguidos, mas reagiu e dominou completamente o terceiro set. Essa é a primeira final individual de Alcaraz desde o retorno às quadras após uma lesão no punho, e a quarta decisão dele na temporada. Na final, marcada para esta terça-feira, o espanhol enfrentará o tcheco Jiří Lehečka, que derrotou o Valentín Vacherot. Alcaraz busca conquistar novamente o torneio japonês e levantar seu primeiro título de simples desde a volta da lesão.
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1: Sempre rapidão, já de volta por aqui no Conexão Sertaneja. E as melhores músicas pra você. E tem mais, claro, bora curtir, bora cantar!
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1: Conexão na sua rádio preferida é assim, só música boa, né, gente? Não saia daí que já tem mais.
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0: Dois ex-secretários que estiveram à frente de uma operação policial no Complexo do Alemão, que resultou em mais de 120 mortes, foram eleitos para cargos legislativos no Rio de Janeiro. A notícia gerou grande repercussão e debate. Felipe Cury conquistou uma cadeira na Câmara dos Deputados, enquanto Marcelo de Menezes garantiu um posto no Legislativo Estadual. A eleição desses nomes levanta discussões sobre a avaliação pública de suas gestões anteriores. 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
2: E a Itália goleou a Polônia por 6-2 pelas eliminatórias da Euro Sub-21 e garantiu vaga na fase final da competição. O destaque foi o meia Chernobyl, de 22 anos, que marcou um golaço de quase 80 metros, gente. O jogador acertou um chute do próprio campo, encobrindo o goleiro polonês. A vitória também permitiu à Itália reverter a derrota por 2-1, sofrida no primeiro confronto. É, rapaz, foi um baita de um golaço, hein? Eu sou Kleber Salles, vou ficando por aqui, mas estou de volta amanhã na programação com mais uma edição do nosso Radar Esportivo. Grande abraço para todo mundo e até lá, hein?
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5: Já voltando por aqui, Conexão Sertaneja. E com muito mais moda, muito mais alegria, aqui na sua rádio preferida, solta o som.
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0: pelo carinho. Obrigado!
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0: Obrigado!
1: Obrigado!
0: Obrigado, Trio Parada Dura, por nos convidar para vir participar desse evento maravilhoso.
2: Pra gente é uma honra enorme fazer parte da história de vocês, viu?
0: Nossa, muito sucesso!
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0: Tomara.
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2: Ai, por aqui encerra eu mesmo, seu amigo Jorge Amaral, mais um Conexão Sertaneja nessa terça-feira lindona, que foi, ó, top demais, viu, gente? Um grande abraço pra você, já vou sentir saudade de você, viu? Mas amanhã nos falamos novamente. Beijo e até lá. Tchau!
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4: Dois ex-secretários que estiveram à frente de uma operação policial no Complexo do Alemão, que resultou em mais de 120 mortes, foram eleitos para cargos legislativos no Rio de Janeiro. A notícia gerou grande repercussão e debate. Felipe Cury conquistou uma cadeira na Câmara dos Deputados, enquanto Marcelo de Menezes garantiu um posto no Legislativo Estadual. A eleição desses nomes levanta discussões sobre a avaliação pública de suas gestões anteriores.
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5: De volta aqui para você no nosso Radar Esportivo nesta terça-feira. Infelizmente é uma notícia triste, né, gente? Morreu ontem, aos 59 anos, Carlos Alberto Dias, treinador do Ipiranga de Pernambuco. O técnico estava preparando a equipe para o Campeonato Pernambucano de 2027 e sofreu com complicações após apresentar problemas de saúde. Como jogador, Carlos Alberto foi meio-campista e defendeu Botafogo, Flamengo, Fluminense e Vasco, além de outros clubes brasileiros. Ele também vestiu a camisa da seleção brasileira em dois amistosos, em 1992. É uma pena mesmo, né, gente? Mais um grande nome do esporte, né? Infelizmente, acabou aí falecendo ontem, né? Eu sou Kleber Salles e volto já já com novas informações para você aqui no nosso Radar Esportivo.
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2: 5 horas e 28 minutos.
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8: Previsão do tempo para terça-feira, 6 de outubro de 2026. Região Sudeste, em Belo Horizonte, Minas Gerais, o dia vai ser de céu encoberto. Os termômetros registram mínima de 20 e máxima de 29 graus. A umidade relativa do ar vai de 90% a 30%. Em Conceição da Barra, Espírito Santo, a previsão para o aniversário da cidade aponta para céu encoberto, com temperatura mínima de 19 e a máxima de 32 graus. A umidade relativa do ar é de 100 a 40%. Você ouviu a previsão do tempo para terça-feira, 6 de outubro de 2026. Com informações do IBGE Cidades e do Instituto Nacional de Meteorologia, INMET.
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13: Alô, minha gente, estamos chegando por aqui com mais um programa chamado Sertanejo Classe A. E aí, como é que você tá? Tudo jóia, tudo beleza, tudo na Santa Paz? Que bom, hein? Que bom estarmos juntos nessa festa gostosa da nossa boa música sertaneja a partir de agora, hein? Você vai ouvir, vai curtir aqui sucessos realmente que marcaram épocas, grandes clássicos no Sertanejo Classe A. Comunicando, seu amigo Elber de Andrade, o Elber de Andrade é nós mesmo. Deixa cair as primeiras de hoje.
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1: Vou lhe tomar um cafezinho, mas volto já.
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5: E a Itália goleou a Polônia por 6-2 pelas eliminatórias da Euro Sub-21 e garantiu vaga na fase final da competição. O destaque foi o meia Chernobyl, de 22 anos, que marcou um golaço de quase 80 metros, gente. O jogador acertou um chute do próprio campo, encobrindo o goleiro polonês. A vitória também permitiu à Itália reverter a derrota por 2-1, sofrida no primeiro confronto. É, rapaz, foi um baita de um golaço, hein? Eu sou Kleber Salles, vou ficando por aqui, mas estou de volta amanhã na programação com mais uma edição do nosso Radar Esportivo. Grande abraço para todo mundo e até lá, hein?
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7: Autoajuda, conhecimento, vendas, atendimento, motivação. Uma pesquisa da Confederação Nacional de Dirigentes Lojistas em relação ao atendimento do varejo sobre perdas de clientes constatou que muitos clientes não voltam mais a uma empresa para comprar pelos seguintes motivos: 4% por mudança de endereço para um bairro distante, município ou estado; 11% porque criou vínculo comercial com outra empresa concorrente devido às vantagens oferecidas pelo concorrente; 18% por reclamações não atendidas pela empresa; 67% por indiferença dos atendentes da equipe de atendimento da empresa. Com esta pesquisa, vimos que a importância do atendimento ao cliente, pois 85% dos clientes, sendo 18% por reclamação e 67% por indiferença no atendimento, daqueles que não voltaram mais na empresa para comprar pelo motivo de mau atendimento. É de suma importância considerar o atendimento interno e externo como parte principal da empresa.
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8: 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Olá, voltamos com mais informações no Info News, deixando você muito bem informado nesta terça-feira. Um passageiro foi multado em R$ 17.500 e suspenso por 6 meses de voos comerciais após expor a genitália e urinar durante um voo doméstico da Companhia Aérea Azul. O episódio ocorreu em 18 de setembro, na rota entre Belém e Campinas. A tripulação conteve o homem imediatamente e a Polícia Federal o conduziu após o desembarque da aeronave. O ato foi enquadrado como gravíssimo, com base na Resolução número 800 da Agência Nacional de Aviação Civil, ANAC, que havia entrado em vigor 4 dias antes, em 14 de setembro. A norma estabelece diretrizes rígidas contra passageiros indisciplinados, prevendo sanções que incluem multas elevadas e a inclusão imediata em listas de restrição de embarque por até 12 meses. Este foi o primeiro registro de aplicação da medida no país. Em nota oficial, a Azul declarou repúdio a comportamentos inadequados que comprometam a segurança das operações e o bem-estar de passageiros e tripulantes. Daqui a pouco eu volto com mais um bloco do Info News, deixando você bem informado.
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9: Vamos embora. Alô, galera da Bebedeira.

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1: É, mais uma que nós ouvimos aqui em nossa programação. Daqui a pouquinho, mais moda pra você.
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0: os Estados Unidos anunciaram a retirada de todos os seus bombardeiros da base militar de Fairford, localizada no Reino Unido. A medida ocorre após um incidente de segurança registrado no dia 27 de setembro. Detalhes sobre a natureza exata do incidente não foram amplamente divulgados, mas a ação de retirada indica a seriedade da situação e a preocupação com a segurança das operações.
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5: Carlos Alcaraz está na final do ATP 500 de Tóquio. O espanhol, atual número 3 do mundo e campeão da edição passada, venceu o compatriota Jaume Munar, de virada, por 2 sets a 1, com parciais de 5-7, 6-3 e 6-1. Alcaraz começou com dificuldades, chegou a perder 16 pontos seguidos, mas reagiu e dominou completamente o terceiro set. Essa é a primeira final individual de Alcaraz desde o retorno às quadras após uma lesão no punho, e a quarta decisão dele na temporada. Na final, marcada para esta terça-feira, o espanhol enfrentará o tcheco Jiří Lehečka, que derrotou o Valentín Vacherot. Alcaraz busca conquistar novamente o torneio japonês e levantar seu primeiro título de simples desde a volta da lesão.
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1: Modão bonito que nós conferimos. Você sabe, o nosso Sertanejo Classe A é selecionado com muito carinho, com só sucesso, só música boa, tá bom? Nós vamos ver o nosso intervalo daqui a pouquinho, demais. Eu volto já.
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5: Jorge Jesus voltou a falar sobre a situação de Cristiano Ronaldo na seleção de Portugal e adotou um tom mais conciliador. O treinador afirmou que o atacante pode retornar à equipe nacional quando quiser, caso esteja jogando e tenha interesse em ser convocado. Jesus classificou o episódio como um mal-entendido e disse acreditar que a situação pode ser resolvida facilmente. Apesar de abrir as portas para o retorno de Cristiano, Jorge Jesus afirmou que não pretende pedir desculpas pelo episódio que gerou a crise. O treinador entende que colocar um jogador para aquecer e depois não utilizá-lo faz parte do futebol, embora reconheça que a situação ganhou maior repercussão por envolver o principal astro português. A Federação Portuguesa trabalha para promover uma reunião entre os dois, mas a decisão final sobre o retorno está nas mãos de Cristiano Ronaldo.
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0: Nomes conhecidos da política brasileira, como José Dirceu, do PT, Janaína Pascoal, do PP, e Padre Kelmon, do PL, não conseguiram se eleger para cargos de deputados federais e estaduais por São Paulo. A informação foi divulgada após a apuração do primeiro turno. Mesmo com passagens anteriores pela vida pública e reconhecimento do eleitorado, esses candidatos não obtiveram votos suficientes para garantir uma cadeira no Legislativo Paulista, marcando uma renovação em parte das representações. 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

0: Essa é pra ela. Marília Mendonça, essa é pra você.
1: E fica por isso.
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3: Daqui a pouquinho, mais sucessos pra você.
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7: A Federação Internacional de Vôlei divulgou as 32 seleções classificadas para a Copa do Mundo Feminina de 2027, que será disputada entre agosto e setembro, nos Estados Unidos e no Canadá. O Brasil está garantido depois de conquistar o Campeonato Sul-Americano em setembro. A principal novidade é o retorno da Rússia, que ficou mais de 4 anos afastada das competições internacionais e conseguiu a vaga por meio do ranking mundial. Além de Brasil e Rússia, a competição terá seleções tradicionais como Itália, atual campeã, Estados Unidos, Canadá, Turquia, Sérvia, Polônia, China e Japão. O torneio terá 32 equipes divididas em 8 grupos de 4, com as 2 melhores de cada grupo avançando ao mata-mata. A Copa do Mundo também terá peso importante na corrida olímpica, já que as 3 melhores seleções ainda não classificadas garantirão vaga nos Jogos de Los Angeles 2028.
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0: o Tribunal de Contas dos Municípios da Bahia impediu que uma prefeitura do estado antecipasse o pagamento de R$1,5 milhão para um show do cantor Gustavo Lima. A apresentação estava prevista como parte da programação da festa de outubro de 2026. A decisão exige que a prefeitura justifique a necessidade do adiantamento caso queira manter a possibilidade de pagamento antecipado. O prefeito e a empresa contratada foram notificados e têm 20 dias para apresentar defesa.
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1: Daqui a pouquinho tem mais sucessos.
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4: O Flamengo deverá receber uma indenização da FIFA pela lesão de Arrascaeta, sofrida enquanto meia defendia a seleção do Uruguai. O camisa 10 fraturou o punho esquerdo em um amistoso contra a Coreia do Sul e passou por cirurgia no Rio. Como a recuperação está estimada entre 6 e 8 semanas, o caso se enquadra no Programa de Proteção aos Clubes da FIFA, que prevê pagamentos a partir do 29º dia de afastamento. Pelo cálculo baseado no salário do jogador, o Flamengo poderá receber entre 287 mil e 574 mil euros, aproximadamente 1,6 milhão a 3,3 milhões. Para garantir o ressarcimento, o clube precisa formalizar o pedido à FIFA até 26 de outubro. Arrascaeta deve ficar fora das semifinais da Libertadores contra o Estudiantes e a expectativa é que possa retornar em novembro, com possibilidade de disputar uma eventual final da competição, em 28 de novembro.
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6: Olá, voltamos com mais informações no Info News, deixando você muito bem informado nesta terça-feira. Um passageiro foi multado em R$ 17.500 e suspenso por 6 meses de voos comerciais após expor a genitália e urinar durante um voo doméstico da companhia aérea Azul. O episódio ocorreu em 18 de setembro, na rota entre Belém e Campinas. A tripulação conteve o homem imediatamente e a Polícia Federal o conduziu após o desembarque da aeronave. O ato foi enquadrado como gravíssimo, com base na Resolução número 800 da Agência Nacional de Aviação Civil, ANAC, que havia entrado em vigor 4 dias antes, em 14 de setembro. A norma estabelece diretrizes rígidas contra passageiros indisciplinados, prevendo sanções que incluem multas elevadas e a inclusão imediata em listas de restrição de embarque por até 12 meses. Este foi o primeiro registro de aplicação da medida no país. Em nota oficial, a Azul declarou repúdio a comportamentos inadequados que comprometam a segurança das operações e o bem-estar de passageiros e tripulantes. Daqui a pouco eu volto com mais um bloco do Info News, deixando você bem informado.
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0: E agora é hora da gente ir embora, pôr o pé na estrada. Mais uma vez, obrigado você pelo carinho da audiência aqui do amigo Melber de Andrade, com a sua rádio, com o sertanejo Classe A. Eu volto na próxima edição. Um abraço e até!
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6: Olá, voltamos com mais um bloco do Info News desta terça-feira, deixando você bem informado. E esta é a notícia de agora. O Brasil importa mais de 90% dos fertilizantes que consome, expondo o setor produtivo a volatilidades cambiais, gargalos logísticos e crises internacionais. Para mitigar essa vulnerabilidade e garantir a segurança do abastecimento alimentar, os bioinsumos assumem papel central na estratégia agrícola nacional, funcionando como complementos eficientes aos fertilizantes convencionais e fortalecendo a soberania tecnológica adaptada às condições tropicais. Segundo a Confederação da Agrícola e da Agricultura Pecuária do Brasil, CNA, a regulação desses produtos biológicos precisa ser proporcional aos riscos e finalidades específicas, evitando barreiras excessivas que restringam a inovação ou concentrem o mercado em poucos fornecedores. A entidade defende um ambiente regulatório equilibrado que assegure padrões rígidos de proteção ambiental e sanitária, sem equiparar incorretamente tecnologias nutricionais e defensivos fitossanitários tradicionais. Daqui a pouco voltamos e vai ter o último bloco de hoje do nosso Info News.
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7: Olá, tudo bem? Espero que sim. Sou a locutora Patrícia e apresento para você mais um Esporte Agora. E a Fórmula 1 segue sem definir a situação dos grandes prêmios do Qatar e de Abu Dhabi, as duas últimas corridas da temporada de 2026. As equipes, no entanto, estão se adiantando e já começaram a enviar seus equipamentos para o Oriente Médio, caso as etapas sejam confirmadas. O entrave com as provas no Qatar e em Abu Dhabi se dão pela guerra no Oriente Médio. Em meio às incertezas, a Fórmula 1 está preparando o circuito de Imola para receber um dos GPs e, com isso, cumprir a meta mínima de 22 corridas no ano.
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8: 7:28.
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11: Previsão do tempo para terça-feira, 6 de outubro de 2026. Região Sudeste, em Belo Horizonte, Minas Gerais, o dia vai ser de céu encoberto. Os termômetros registram mínima de 20 e máxima de 29 graus. A umidade relativa do ar vai de 90 a 30%. Em Conceição da Barra, Espírito Santo, a previsão para o aniversário da cidade aponta para céu encoberto, com temperatura mínima de 19 e a máxima de 32 graus. A umidade relativa do ar é de 100 a 40%. Você ouviu a previsão do tempo para terça-feira, 6 de outubro de 2026. Com informações do IBGE Cidades e do Instituto Nacional de Meteorologia, INMET.
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15: Muito bem, a partir de agora entra no seu rádio o Sertanejo Classic. Prazer enorme de estar com você, levando o melhor do sertanejo do passado aqui pra você. O Sertanejo Classic reúne as melhores de todos os tempos, as melhores do sertanejo. Vem comigo e viaje nas grandes emoções.
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0: Obrigado.
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1: Segura aí, que daqui a pouco voltaremos com o Sertanejo Classic.
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5: Olá, tudo bem? Espero que sim. Sou a locutora Patrícia e apresento para você mais um Esporte Agora. E a Fórmula 1 segue sem definir a situação dos grandes prêmios do Qatar e de Abu Dhabi, as duas últimas corridas da temporada de 2026. As equipes, no entanto, estão se adiantando e já começaram a enviar seus equipamentos para o Oriente Médio, caso as etapas sejam confirmadas. O entrave com as provas no Qatar e em Abu Dhabi se dão pela guerra no Oriente Médio. Em meio às incertezas, a Fórmula 1 está preparando o circuito de Imola para receber um dos GPs e, com isso, cumprir a meta mínima de 22 corridas no ano.
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10: Olá, voltamos com mais um bloco do Info News desta terça-feira, deixando você bem informado. E esta é a notícia de agora. O Brasil importa mais de 90% dos fertilizantes que consome, expondo o setor produtivo a volatilidades cambiais, gargalos logísticos e crises internacionais. Para mitigar essa vulnerabilidade e garantir a segurança do abastecimento alimentar, os bioinsumos assumem papel central na estratégia agrícola nacional, funcionando como complementos eficientes aos fertilizantes convencionais e fortalecendo a soberania tecnológica adaptada às condições tropicais. Segundo a Confederação da Agrícola e da Agricultura Pecuária do Brasil, CNA, a regulação desses produtos biológicos precisa ser proporcional aos riscos e finalidades específicas, evitando barreiras excessivas que restringam a inovação ou concentrem o mercado em poucos fornecedores. A entidade defende um ambiente regulatório equilibrado que assegure padrões rígidos de proteção ambiental e sanitária, sem equiparar incorretamente tecnologias nutricionais e defensivos fitossanitários tradicionais. Daqui a pouco voltamos e vai ter o último bloco de hoje do nosso Info News.
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1: Opa, voltamos. Sertanejo Classic está de volta com as clássicas pra você.
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1: Muito bem, gente. Com essas a gente encerra mais uma edição do Sertanejo Classic. Espero que você...
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1: Muito bem, gente. Com essas a gente encerra mais uma edição.

0: segundo o estudo Panorama da Educação, divulgado recentemente pela OCDE. Apenas 22,3% dos professores brasileiros estão satisfeitos com seus vencimentos, índice bem abaixo da média mundial, fixada em 38,7%. O levantamento foca na escassez global de profissionais da educação e nas condições de trabalho nas escolas. No quesito satisfação geral com o ambiente de trabalho, o índice brasileiro chega a 44,3%, enquanto a média internacional atinge 68,4%. O estudo também apontou que 9% dos professores do ensino fundamental e médio em escolas públicas brasileiras não possuem qualificação plena, taxa alinhada à média da OCDE de 9,1%. Contudo, a evasão de docentes qualificados no país alcançou 10,3%, superando a média global de 6,4%. Eu sou o Silva Júnior e esse foi o nosso Info News desta terça-feira, 6 de outubro. Voltamos com mais informações amanhã na sua programação. Grande abraço e excelente terça-feira.
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3: E com a derrota para o Santos na última sexta-feira, dia 2, o São Paulo chegou ao quinto clássico consecutivo perdido na temporada. O tricolor não acumulava uma sequência tão negativa contra os rivais paulistas havia mais de 10 anos. Essa sequência de derrotas em clássicos não acontecia desde março de 2016. Entre outubro de 2015 e março de 2016, o São Paulo acumulou 5 derrotas em clássicos, duas delas por 3-1 para o Santos nas semifinais da Copa do Brasil de 2015. Na atual temporada, o São Paulo tem apenas 18,5% de aproveitamento em clássicos. A única vitória foi o de 2-0 sobre o Santos, ainda pelo Paulistão. No recorte dos últimos 12 clássicos, o São Paulo tem apenas uma vitória.
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4: 8 horas e 23 minutos.
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7: Previsão do tempo para terça-feira, 6 de outubro de 2026. Região Sudeste, em Belo Horizonte, Minas Gerais, o dia vai ser de céu encoberto. Os termômetros registram mínima de 20 e máxima de 29 graus. A umidade relativa do ar vai de 90% a 30%. Em Conceição da Barra, Espírito Santo, a previsão para o aniversário da cidade aponta para céu encoberto, com temperatura mínima de 19 e a máxima de 32 graus. A umidade relativa do ar é de 100 a 40%. Você ouviu a previsão do tempo para terça-feira, 6 de outubro de 2026. Com informações do IBGE Cidades e do Instituto Nacional de Meteorologia, IMET.

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4: Oi, gente, mais um Hit Sertanejo terça-feira. Johnny na sua boa companhia. Chegamos na boa curtição com a melhor playlist para os cowboys, as cowboys e plantão. Hit Sertanejo tá na área.
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9: Olá, voltamos com mais informações no Info News, deixando você muito bem informado nesta terça-feira. Um passageiro foi multado em R$ 17.500 e suspenso por 6 meses de voos comerciais após expor a genitália e urinar durante um voo doméstico da Companhia Aérea Azul. O episódio ocorreu em 18 de setembro, na rota entre Belém e Campinas. A tripulação conteve o homem imediatamente e a Polícia Federal o conduziu após o desembarque da aeronave. O ato foi enquadrado como gravíssimo, com base na Resolução número 800 da Agência Nacional de Aviação Civil, ANAC, que havia entrado em vigor 4 dias antes, em 14 de setembro. A norma estabelece diretrizes rígidas contra passageiros indisciplinados, prevendo sanções que incluem multas elevadas e a inclusão imediata em listas de restrição de embarque por até 12 meses. Este foi o primeiro registro de aplicação da medida no país. Em nota oficial, a Azul declarou repúdio a comportamentos inadequados que comprometam a segurança das operações e o bem-estar de passageiros e tripulantes. Daqui a pouco eu volto com mais um bloco do Info News, deixando você bem informado.
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2: Na abordagem para vender ao cliente dentro de uma loja, o vendedor pode se utilizar da percepção em 3 situações. A primeira é a sinestésica, quando o cliente usa o tato para conhecer em produtos, para ele decidir a compra. Muitos gostam de tocar ou pegar o produto para sentir o seu peso, a sua consistência e outras informações. A segunda situação é auditiva, quando o cliente fica atento a tudo que o vendedor fala. Assim, o vendedor tem que ter uma voz agradável, não falar alto, não responder com frases curtas e grossas. O vendedor deverá dar todas as informações possíveis ao cliente sobre o produto e condições de pagamento. A terceira situação é o visual, quando o cliente adquire o produto sempre no olhar e levando em consideração a beleza, a cor, o modelo, o tamanho que envolve esse produto e com a ajuda do vendedor, ele acaba comprando o produto. Por meio de uma pesquisa da Confederação Nacional dos Dirigentes Lojistas, CNDL, afirmou que 70% dos consumidores compram pelo visual. Olhar, a beleza, cor, tamanho, forma. 20% pelo auditivo, pelo que o vendedor transmite pela fala. E 10% pelo sinestésico, onde o cliente toca o produto.
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13: E a Justiça do Rio negou o pedido do Vasco para obrigar a concessionária do Maracanã a liberar o estádio para a semifinal da Copa Sul-Americana contra o Boca Juniors no dia 20 de outubro. A decisão levou em conta divergências sobre as condições do gramado. O Vasco ainda pode recorrer. O clube também tenta viabilizar São Januário, mas o estádio ainda não atende à capacidade mínima exigida pela Comebol. Daqui a pouco mais informações para você aqui no nosso Radar Esportivo desta terça-feira. Fique ligado, hein?
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3: 8 horas e 47 minutos.
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0: blá blá blá. Nem desculpa, viu? Vamos curtir agora o modão? Vamos curtir as modas boas? O sertanejo rústico e sistemático no seu hit sertanejo? Johnny tá contigo. Vamos com mais um bloco arrasador. Vem com a gente. Aumenta o volume aí.
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0: Não dá mais.
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2: Aquela pessoa?
1: Tem. 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
0: Gente, obrigado.

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0: Mão pra cima e faz barulho aí, Fortaleza, por gentileza, vai.
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2: Olá, voltamos com mais um bloco do Info News, o último de hoje desta terça-feira. E essa é a notícia de agora. O Brasil ocupa a quarta posição entre os países com maior insatisfação salarial entre docentes da rede pública, segundo o estudo Panorama da Educação, divulgado recentemente pela OCDE. Apenas 22,3% dos professores brasileiros estão satisfeitos com seus vencimentos, índice bem abaixo da média mundial, fixada em 38,7%. O levantamento foca na escassez global de profissionais da educação e nas condições de trabalho nas escolas. No quesito satisfação geral com o ambiente de trabalho, o índice brasileiro chega a 44,3%, enquanto a média internacional atinge 68,4%. O estudo também apontou que 9% dos professores do ensino fundamental e médio em escolas públicas brasileiras não possuem qualificação plena, taxa alinhada à média da OCDE de 9,1%. Contudo, a evasão de docentes qualificados no país alcançou 10,3%, superando a média global de 6,4%. Eu sou o Silva Júnior e esse foi o nosso Info News desta terça-feira, 6 de outubro. Voltamos com mais informações amanhã na sua programação. Grande abraço e excelente terça-feira.
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0: O JP Morgan elevou a recomendação para as ações brasileiras, passando de neutro para overweight, classificação que indica uma exposição acima da média. Segundo o banco, o resultado do primeiro turno das eleições reduziu parte da incerteza política e mudou a avaliação sobre a relação entre risco e retorno dos ativos brasileiros. A mudança ocorreu enquanto o Ibovespa registrava forte alta, chegando a subir cerca de 8,5% no início da tarde. O banco estima que as ações brasileiras ainda podem ter valorização entre 12% e 20%. Entre os fatores apontados estão a possibilidade de novas reduções da taxa Selic e um real mais forte, que poderiam favorecer o mercado de ações. A avaliação do JP Morgan acontece após o primeiro turno, que definiu a disputa presidencial entre Flávio Bolsonaro e Luiz Inácio Lula da Silva para o segundo turno, marcado para 25 de outubro.
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2: 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O lutador brasileiro Charles do Bronx vai enfrentar no dia 12 de dezembro, no UFC 335 em Las Vegas, Diego Lopes, em combate válido pelo cinturão BMF. E do Bronx se manifestou, declarando-se um campeão faminto. Lembrando que a luta entre os dois brasileiros será o ponto alto da noite, e o cinturão será dado ao atleta considerado o mais durão do UFC.

0: E aí, me conte onde você está, na sua casa, no seu trabalho, na rodovia, me fale. Vamos chegando com mais um bloco, quero você comigo, aumentando o volume, plugado, sintonizado, conectado com o Hit Sertanejo. Johnny Crazy continua contigo com a melhor programação sertaneja.
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2: Finalizamos a sua terça-feira, o seu hit sertanejo. Voltamos amanhã com a Tita, aguardando vocês por aqui. Fui nessa, tchau, tchau.
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6: De volta aqui para você no nosso Radar Esportivo nesta terça-feira. Infelizmente é uma notícia triste, né, gente? Morreu ontem, aos 59 anos, Carlos Alberto Dias, treinador do Ipiranga de Pernambuco. O técnico estava preparando a equipe para o Campeonato Pernambucano de 2027 e sofreu complicações após apresentar problemas de saúde. Como jogador, Carlos Alberto foi meio-campista e defendeu Botafogo, Flamengo, Fluminense e Vasco, além de outros clubes brasileiros. Ele também vestiu a camisa da seleção brasileira em dois amistosos, em 1992. É uma pena mesmo, né, gente? Mais um grande nome do esporte, né? Infelizmente, acabou aí falecendo ontem, né? Eu sou Kleber Salles e volto já já com novas informações para você aqui no nosso Radar Esportivo.
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8: Olá, voltamos com mais informações no Info News, deixando você muito bem informado nesta terça-feira. Um passageiro foi multado em R$ 17.500 e suspenso por 6 meses de voos comerciais após expor a genitália e urinar durante um voo doméstico da Companhia Aérea Azul. O episódio ocorreu em 18 de setembro, na rota entre Belém e Campinas. A tripulação conteve o homem imediatamente e a Polícia Federal o conduziu após o desembarque da aeronave. O ato foi enquadrado como gravíssimo, com base na Resolução número 800 da Agência Nacional de Aviação Civil, ANAC, que havia entrado em vigor 4 dias antes, em 14 de setembro. A norma estabelece diretrizes rígidas contra passageiros indisciplinados, prevendo sanções que incluem multas elevadas e a inclusão imediata em listas de restrição de embarque por até 12 meses. Este foi o primeiro

0: o registro de aplicação da medida no país. Em nota oficial, a Azul declarou repúdio a comportamentos inadequados que comprometam a segurança das operações e o bem-estar de passageiros e tripulantes. Daqui a pouco eu volto com mais um bloco do Info News, deixando você bem informado.
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3: 9:27.
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7: Olá, uma ótima terça-feira para você. Hoje, dia 6 de outubro de 2026. Eu sou Kleber Salles e está começando o nosso Café com Notícias. Vamos conferir o que é destaque no Brasil e no mundo agora, na edição do Café com Notícias, com a nossa equipe de rádio jornalismo.
8: No Pará, Dr. Daniel do Podemos recebeu 51,36% dos votos e foi eleito no primeiro turno. Dr. Daniel Santos foi prefeito de Ananindeua e construiu sua carreira política na região metropolitana de Belém. Seu programa de governo é dividido em 8 áreas e prevê medidas para reduzir filas de consultas, exames e cirurgias, além de ações em educação, segurança, infraestrutura, desenvolvimento econômico e modernização da gestão pública. E terão 8 anos no Senado Helder Barbalho, do MDB, e Chicão, do União Brasil. Ex-governador do Pará por 2 mandatos, Helder Barbalho também foi prefeito de Ananindeua e ministro nos governos Dilma Rousseff e Michel Temer. Deixou o governo em abril de 2026 para disputar o Senado, encerrando uma trajetória no Executivo Estadual, marcada por grandes obras de infraestrutura e pela preparação do Pará para sediar a COP30. Já Francisco da Chagas Silva Melo Filho, Chicão, é natural de Cruzeiro do Sul, no Acre. É servidor público, advogado e político brasileiro. Conhecido no meio político como Chicão, iniciou a trajetória política em Ananindeua, no Pará, onde foi vereador e presidente da Câmara Municipal, além de atuar como vice-prefeito entre 2005 e 2007, na primeira gestão de Helder Barbalho. De Brasília, Beatriz Arcoverde, da Rádio Agência Nacional.
9: São Paulo, sem segundo turno. Tarcísio de Freitas, do Republicanos, foi reeleito governador do estado. O candidato recebeu quase 14 milhões e meio de votos, o equivalente a 62% dos votos válidos. O principal adversário de Tarcísio, Fernando Haddad, do PT, terminou a eleição em segundo lugar, com 8 milhões e 400 mil votos, pouco mais de 36% do total. Ex-prefeito da capital paulista, ex-ministro da Educação e ex-ministro da Fazenda, Haddad voltou a disputar o Palácio dos Bandeirantes depois de ter sido derrotado pelo próprio Tarcísio em 2022. Já Tarcísio assumiu o governo de São Paulo em janeiro de 23. Antes de chegar ao governo paulista, foi ministro da Infraestrutura no governo Jair Bolsonaro e ocupou cargos técnicos no Serviço Público Federal. No primeiro mandato como governador, Tarcísio consolidou-se como um dos principais nomes do Republicanos e da direita brasileira. Entre as maiores marcas do primeiro mandato estão privatizações, como a da Companhia de Abastecimento de Água do Estado, a Sabesp, e concessões, como as linhas de trem da CPTM. Também foi uma gestão marcada por investimentos em infraestrutura, proximidade com o setor privado e críticas na área de educação, por questões como erros em materiais didáticos, militarização de escolas e uso de ferramentas digitais no lugar de professores. Já as duas vagas do Senado ficaram com Guilherme Derriti, do PP, e André do Prado, do PL, que tiveram o apoio do próprio Tarcísio. Derriti é capitão da reserva da PM, foi deputado federal e ex-secretário de Segurança Pública de Tarcísio de Freitas, onde teve uma gestão marcada pelo aumento da letalidade policial. André do Prado já foi prefeito de Guararema e era presidente da Assembleia Legislativa de São Paulo. Da Rádio Agência Nacional em São Paulo, Eliane Gonçalves.
10: Com a proibição das apostas online no país, com a MP das Bets, os apostadores têm até as 23 horas e 59 minutos desta segunda-feira para retirar voluntariamente os valores disponíveis nas plataformas de aposta online. Amanhã, dia 6, todos os sites e aplicativos sairão do ar. Os sites de aposta estão no ar somente para a retirada desse dinheiro. Para pedir o resgate, o apostador deve fazer o login no site ou aplicativo da Casa de Apostas, ir até a área de saldo e selecionar a opção saque, indicando o Pix ou a conta bancária. Quem não fizer o resgate vai receber o saldo de volta por meio dos bancos que operam com as empresas de apostas entre 9 e 14 de outubro. Entre os dias 7 e 8, as empresas deverão informar aos bancos os valores mantidos nas contas dos apostadores, vinculados aos respectivos CPFs. A devolução dos saldos vai ser feita integralmente por meio das instituições financeiras. Caso haja algum impedimento para a devolução, a Caixa Econômica Federal vai poder, então, intermediar o pagamento aos apostadores a partir de 14 de outubro. A medida provisória que acabou com as bets foi anunciada pelo governo no dia 25 de setembro e já está no Congresso, aguardando instalação da comissão mista. Da Rádio Nacional em Brasília, Ana Lúcia Caldas.
11: A Polícia Federal divulgou nesta segunda-feira o balanço final da atuação no primeiro turno das eleições, realizado neste domingo. Ao todo, foram instaurados 49 inquéritos e lavrados 100 termos de ocorrência por suspeita de crimes eleitorais. As infrações foram contabilizadas em 23 estados e no Distrito Federal. Conforme o balanço, 204 pessoas foram conduzidas pelas autoridades. As ações também resultaram na apreensão de mais de R$ 2.800.000 em bens e valores. Desse total, pouco mais de R$ 520.000 estavam em dinheiro vivo. Entre os crimes mais investigados estão a propaganda irregular e a corrupção eleitoral, principalmente compra de votos. Segundo a Polícia Federal, os valores de bens e dinheiro em espécie apresentados são preliminares e ainda passarão por validação. Os números divulgados mostram ainda que a PF instaurou ao longo deste ano 1.337 inquéritos relacionados a crimes eleitorais. Outro dado que chama a atenção é o volume de apreensões realizadas em 2026. O valor total dos bens retidos pelas operações alcançou mais de R$ 47,5 milhões. Desse montante, aproximadamente 31 milhões correspondem a dinheiro em espécie. Da Rádio Nacional no Rio de Janeiro, Tatiana Alves. A Polícia Federal registrou até amanhã desta segunda-feira 105 termos circunstanciados de ocorrência por suspeitas de crimes nas eleições gerais de 2026. As infrações foram contabilizadas em 23 estados e no Distrito Federal. Segundo o balanço mais recente, 338 pessoas foram conduzidas pelas autoridades. As ações também resultaram na apreensão de mais de R$ 1.800.000 em bens e valores. Desse total, quase R$ 500.000 estavam em dinheiro vivo. Entre os crimes mais investigados estão a propaganda irregular e a corrupção eleitoral, principalmente a compra de votos. Os números divulgados mostram ainda que a PF instaurou ao longo deste ano 1.332 inquéritos relacionados a crimes eleitorais. Outro dado que chama a atenção é o volume de apreensões realizadas em 2026. O valor total dos bens retidos pelas operações passa de R$ 46 milhões. Desse montante, aproximadamente 31 milhões correspondem a dinheiro em espécie. Segundo a Polícia Federal, os valores apresentados neste balanço são preliminares e ainda podem ser atualizados. Isso porque novas ocorrências continuam sendo registradas, investigações seguem em andamento e os sistemas da corporação passam por atualizações. Da Rádio Nacional no Rio de Janeiro, Tatiana Alves.
7: Continue ligado. Daqui a pouco, depois do intervalo, estaremos de volta com mais informações para você dentro do nosso Café com Notícias.
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7: Estamos de volta aqui com o Café com Notícias desta terça-feira, chegando mais destaques, mais informações no seu rádio.
13: A campanha eleitoral de 2026 entra em uma nova fase a partir desta segunda-feira para candidatos à presidência da República e ao governo do Distrito Federal e de mais 6 estados, onde haverá segundo turno para governador. De acordo com o calendário do Tribunal Superior Eleitoral, depois de 24 horas do fim da votação do primeiro turno, candidatos, partidos e federações que disputam o segundo turno já podem retomar as atividades de campanha. A partir das 5 da tarde desta segunda-feira, estão autorizadas atividades como comícios, distribuição de material gráfico, caminhadas, carreatas e o uso de alto-falantes e carros de som, sempre dentro das regras eleitorais. Os comícios e a sonorização fixa podem ser realizados até 22 de outubro. Já no sábado, 24, véspera da eleição, ainda serão permitidas atividades de rua, como distribuição de material gráfico, caminhadas, carreatas e passeatas, com ou sem carros de som, até às 10 horas da noite. A propaganda eleitoral gratuita no rádio e na televisão volta nesta sexta-feira, dia 9, e segue até o dia 23, 2 dias antes da votação. O segundo turno será no domingo, dia 25, nos mesmos locais de votação e horários do primeiro, das 8 da manhã às 5 da tarde, pelo horário de Brasília. Da Rádio Nacional, no Rio de Janeiro, Solimar Luz.
14: Um estudo com pacientes com câncer de pulmão no Amazonas identificou uma frequência elevada de mutações do gene EGFR. A alteração pode ter impacto na definição do tratamento e reforça a importância do diagnóstico molecular na região. Os resultados foram apresentados pelo oncologista clínico William Fuzita durante a Conferência Mundial de Câncer de Pulmão, promovida pela Associação Internacional para o Estudo do Câncer de Pulmão. A pesquisa analisou o perfil molecular de pacientes amazonenses e identificou características que, segundo os pesquisadores, diferem das observadas em outras populações brasileiras.
15: A principal mutação encontrada foi a mutação no gene EGFR, que no estado do Amazonas foi para 46% aproximadamente, quando que a gente compara com a média nacional é de 20 a 23%.
14: Esse tipo de exame permite identificar características específicas do tumor e, em determinadas situações, ajuda a definir se o paciente pode se beneficiar de terapias direcionadas. Segundo William Fuzita, conhecer o perfil genético dos tumores encontrados no Amazonas pode contribuir para uma abordagem mais individualizada dos pacientes.
15: E por que ela se mostra diferente do resto do Brasil? Principalmente é pela ancestralidade, muito provavelmente pela grande parcela da população ter descendência indígena e andina.
14: Os dados ganham importância diante da previsão do Instituto Nacional do Câncer. A estimativa é de cerca de 320 novos casos de câncer de traqueia, brônquios e pulmão no Amazonas em 2026. Com a identificação das características genéticas do tumor, os médicos podem ter mais informações para avaliar, quando indicado, opções de tratamento direcionado para cada paciente. Do Sistema de Comunicação Encontro das Águas, Victor de Taife, para a Rádio Nacional.
3: Eleitores que não foram às urnas e os que ainda estão indecisos podem definir o resultado das eleições deste ano. No primeiro turno, mais de 33 milhões e 400 mil eleitores não votaram. A abstenção foi de 21,08%, o maior índice desde 1998. Dos quase 159 milhões de eleitores aptos a votar, cerca de 125 milhões compareceram às urnas, quase 79% do eleitorado. O cientista político Breno Vieira explica que uma abstenção entre 20% e 22% já era esperada.
16: Apesar de esperado, é um contingente eleitoral bastante grande, né? É cerca de 33 milhões de eleitores. Por se tratar de um volume grande, é um volume que pode, de certa forma, decidir, né, uma questão de uma eleição, quando a gente vê que, principalmente, as últimas eleições presidenciais estão sendo ganhadas, né, em termos bem na margem.
3: A abstenção deste ano ficou próxima da registrada em 2022, quando 20,95% dos eleitores não compareceram às urnas. Naquele ano, no segundo turno, a abstenção caiu para 20,59%. Para Breno Vieira, o comparecimento dos eleitores pode influenciar o resultado.
16: Em 2022, o primeiro turno teve uma abstenção próxima, né, de 21 e caiu depois no segundo turno. Diferente, por exemplo, de 2018, né, onde a gente vê uma abstenção no primeiro turno bem menor e no segundo turno bem maior. Então, as pessoas podem comparecer e podem realmente mudar, né, essa questão de como vai ser projetado o voto. É uma outra eleição, recomeça-se a pensar como vai ser esse contexto eleitoral.
3: O especialista em ciência política Ariel Calmon explica que no segundo turno a estratégia é manter os votos já obtidos, principalmente na disputa pela presidência da República, e conquistar novos.
17: Agora as campanhas elas vão ter o desafio de manter as suas bases mobilizadas para evitar o aumento da abstenção no dia 25 e reestruturar esse diálogo com o eleitor moderado. Tanto Lula quanto Flávio vão ter que focar nesse eleitor moderado.
3: Ariel Calmon fala sobre a dificuldade para os candidatos no segundo turno.
17: Mas a dificuldade maior está no presidente Luiz Inácio, porque é um choque para a campanha do PT terminar o primeiro turno atrás do senador Flávio Bolsonaro e, de acordo com o que nós temos de candidatos também derrotados em primeiro turno, eles são mais alinhados ideologicamente a Flávio Bolsonaro, e as pesquisas mostram que uma eventual transferência de voto desses candidatos derrotados em primeiro turno favoreceria Flávio Bolsonaro.
3: O presidente do Tribunal Superior Eleitoral, Cássio Nunes Marques, afirma que a abstenção é um problema. Segundo ele, a Justiça Eleitoral vai trabalhar para aumentar o comparecimento dos eleitores no segundo turno.
18: A abstenção para as pessoas que não são obrigadas a comparecer às urnas, ela tem um indicativo muito elevado. Com os idosos, ela chega a 50% e entre 16 e 17 anos, 20%. Mas está dentro do esperado. Não é o ideal, a abstenção de 20%. A ideia é intensificar e aperfeiçoar todos os mecanismos disponíveis para a Justiça Eleitoral para que a gente consiga diminuir esse percentual num segundo turno.
3: Mato Grosso do Sul, Rio de Janeiro, Minas Gerais e São Paulo tiveram os maiores índices de abstenção. Na outra ponta, Ceará, Roraima, Piauí e Sergipe registraram os menores índices. O primeiro turno teve ainda 2 milhões e 200 mil votos em branco e 3 milhões e 600 mil votos nulos. A votação no segundo turno acontece no domingo, 25 de outubro. Da Rádio Nacional em Brasília, Renato Ribeiro. O primeiro turno das eleições deste ano registrou uma abstenção de 21%, o equivalente a quase 33 milhões e meio de eleitores. O número de ausentes é o maior desde 1998. Dos 160 milhões de eleitores aptos a votar, cerca de 125 milhões compareceram às urnas, quase 79%. Após a divulgação dos resultados, o presidente do Tribunal Superior Eleitoral, Cássio Nunes Marques, afirmou que vai trabalhar para diminuir a abstenção no segundo turno.
18: Não é o ideal, a abstenção de 20%. A ideia é intensificar e aperfeiçoar todos os mecanismos disponíveis para a Justiça Eleitoral para que a gente consiga diminuir esse percentual num segundo turno.
3: O primeiro turno registrou ainda 2 milhões e 200 mil votos em branco e 3 milhões e 600 mil votos nulos. A votação no segundo turno acontece no domingo, 25 de outubro. Da Rádio Nacional em Brasília, Renato Ribeiro.
7: Fique ligado, depois do intervalo estaremos de volta no terceiro bloco do Café com Notícias, destacando os principais fatos, a cobertura completa das eleições 2026, tudo isso e muito mais já já.
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O JP Morgan elevou a recomendação para as ações brasileiras, passando de neutro para overweight, classificação que indica uma exposição acima da média. Segundo o banco, o resultado do primeiro turno das eleições reduziu parte da incerteza política e mudou a avaliação sobre a relação entre risco e retorno dos ativos brasileiros. A mudança ocorreu enquanto o Ibovespa registrava forte alta, chegando a subir cerca de 8,5% no início da tarde. O banco estima que as ações brasileiras ainda podem ter valorização entre 12% e 20%. Entre os fatores apontados estão a possibilidade de novas reduções da taxa Selic e um real mais forte, que poderiam favorecer o mercado de ações. A avaliação do JP Morgan acontece após o primeiro turno, que definiu a disputa presidencial entre Flávio Bolsonaro e Luiz Inácio Lula da Silva para o segundo turno, marcado para 25 de outubro.

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1: De volta aqui com o nosso Café com Notícias, chegando mais informações para você nesta manhã de terça-feira.
2: Na nova configuração da Câmara e do Senado, o PL saiu como grande vencedor. Vai ter a maior bancada nas duas casas, serão 121 deputados e 28 senadores, número bem superior que a segunda maior bancada, que é composta por 88 deputados da Federação PT, PCdoB e PV, e apenas 8 senadores do Partido dos Trabalhadores. Nesse novo desenho, chama a atenção de especialistas, agnada à extrema-direita. A preocupação é, inclusive, com retrocessos, com o debate de pautas ligadas mais a valores conservadores e menos progressistas. É o que diz a cientista política Alina Ribeiro.
3: Existe uma pauta do conservadorismo que é muito forte, existe uma ideia de família que é muito específica, e aí nos discursos eles colocam a esquerda como se ela fosse contra a família, né? Mas não fica muito claro que tipo de família é essa. Enfim, acho que vai ser importante a gente olhar muito bem, não só para essa ascensão da direita, mas que direita essa direita representa. E o que me parece é que é uma direita antidemocrática e que pode, sim, gerar retrocessos muito importantes para o Brasil.
2: A votação na Câmara dos Deputados estabeleceu alguns recordes. Dois candidatos do PL bateram os 3 milhões de votos. Nicolas Ferreira, em Minas, e Lucas Pavanato, em São Paulo. Ter maioria nas casas é importante por diversos motivos. Entre eles, o presidente da Câmara é o terceiro na linha sucessória, ele que substitui o presidente e o vice em caso de ausências. Além disso, é também o presidente da Câmara quem inicia processos de impeachment, por exemplo. Já no Senado é onde ocorrem as sabatinas de autoridades e onde tem andamento os processos contra ministros do Supremo Tribunal Federal. A avaliação é da advogada constitucionalista Damares Medina.
4: Se os senadores aprovam em sabatina o nome do ministro indicado pelo presidente da República, o Supremo Tribunal Federal é competente no futuro para julgar esses próprios senadores. E o que essa simetria gera em um ambiente de erosão constitucional, de erosão democrática, de crises que os ministros têm enfrentado, né? Então, para 2027, nós esperamos um Senado que vai se posicionar de uma maneira muito assertiva com relação aos desdobramentos das investigações que estão em curso no Supremo Tribunal Federal e para além do Supremo também, né? Porque nós sabemos que os senadores também estão envolvidos em várias denúncias, né?
2: Já o doutor em ciência política e professor da Universidade de Brasília, Jefferson Santos, o recado passado pelo eleitor nas urnas é o de que temas importantes ao eleitor não foram tratados na campanha e que agora é preciso realinhar os próximos passos. E ele lembra, a eleição ainda não acabou.
5: A eleição não acabou ainda, né? A gente tem alguns estados e a gente tem a eleição federal para a presidência. É uma eleição importante e que não está decidida. Então a campanha está aberta, eu acho que a partir desta semana uma nova eleição se é colocada na praça, né? Então a agenda legislativa ela também vai responder um pouco ao resultado eleitoral.
2: De modo geral, a renovação na Câmara ficou em 35%. Dos 513 deputados, 183 são de primeiro mandato. No Senado, foram 54 senadores eleitos, 14 deles reeleitos. Da Rádio Nacional em Brasília, Priscila Mazenotti. O PL foi o partido que mais elegeu deputados e senadores. Com isso, vai ser a maior bancada tanto na Câmara quanto no Senado na próxima legislatura. Na Câmara, o percentual de renovação foi menor do que o de manutenção, por assim dizer. 35,67% serão novos, de primeiro mandato. Isso quer dizer que dos 513 deputados, 183 estão entrando agora. 58,6%, ou seja, 301 foram reeleitos. E o PL levou a maior parte das vagas, 121 deputados ao todo. Bancada ainda maior que em 2022, 24 deputados a mais, aliás. Atrás do PL, com mais número de deputados, mas bem atrás, está a federação PT, PCdoB e PV, com 82 parlamentares. Bancada que ainda vai ser menor, porque elegeu 6 deputados a menos que na última eleição. A gente sabe que ter a maior bancada garante a escolha dos cargos mais disputados, inclusive com possibilidade de eleger o presidente da casa. Já no Senado, foram 54 senadores eleitos, a renovação foi de 2/3, tanto é que votamos em 2 senadores. O PL elegeu 19, com isso também por lá vai ser a maior bancada. Vai sair dos atuais 15 para 28 senadores a partir do ano que vem. O PT se manteve com 9 senadores e o MDB perdeu 2. Sai dos 10 que tem hoje para 8. Ainda assim, será a terceira maior bancada do Senado. E um detalhe, em 5 localidades, Distrito Federal, Mato Grosso do Sul, Rio de Janeiro, Rondônia e Santa Catarina, teve dobradinha. Os 2 senadores eleitos são justamente do PL. Com isso, a importância do partido e o poder dele, além da influência na governabilidade, aumentam. É o Senado que tem poder, por exemplo, de fazer impeachment de ministros no STF. Já na Bahia, também teve dobradinha, mas do PT. Rui Costa e Jax Wagner eleitos. Jax Wagner, na verdade, reeleito. E atenção, a posse dos deputados é no dia 1º de fevereiro. É uma data diferente da posse presidencial, que a partir do ano que vem será no dia 5 de janeiro. Da Rádio Nacional em Brasília, Priscila Mazenotti.
6: 7 categorias de produtos de higiene pessoal, cosméticos e perfumes poderão ser produzidos de forma artesanal no Brasil. A lista foi publicada nesta segunda-feira pela Anvisa, Agência Nacional de Vigilância Sanitária. Estão no rol produtos de perfumaria com base alcoólica, como perfumes, colônias e águas perfumadas, odorizantes de ambiente, incluindo velas aromáticas, sachês perfumados, difusores e sprays. A lista da Anvisa também inclui produtos sólidos para banho e imersão, como sais, sabonetes em barra para o corpo, shampoos e condicionadores sólidos, óleos, manteigas corporais e bálsamos, desodorantes para axilas em barra sem sais de alumínio. A norma entra em vigor em 60 dias e busca orientar os produtores sobre o que é permitido. A agência reguladora fez ainda recomendações em relação aos rótulos, publicidade e segurança. Entre as restrições, por exemplo, estão promessa de combate à queda de cabelos, no caso de shampoos e condicionadores, efeitos antiacne ou clareador para os sabonetes, ou ainda a divulgação como antitranspirantes ou hidratantes para perfumes e colônias. Todos os produtos deverão trazer alertas mínimos de segurança, como uso externo, suspensão do uso em caso de irritação e evitar contato com os olhos e mucosas. Com informações da Agência Brasil, da Rádio Nacional no Rio de Janeiro, Priscila Terezo.
7: O Nobel de Medicina, maior prêmio da área de saúde no mundo, foi anunciado nesta segunda-feira. Karl Deisseroff, dos Estados Unidos, e os alemães Peter Hegemann e Georg Nagel foram escolhidos por suas pesquisas relacionadas à optogenética, técnica que utiliza raios de luz para ativar ou desativar células nervosas individuais do cérebro vivo. O anúncio dos vencedores foi feito pela Assembleia do Nobel, do Instituto Karolinska, na Suécia. A optogenética é uma técnica já utilizada em laboratórios mundialmente. Por meio dela, é possível descobrir como o cérebro armazena, entre outros, memórias, sentimentos e comportamentos. No ambiente clínico, a técnica tem sido aplicada para restaurar a visão de pacientes que ficaram cegos devido à retinite pigmentosa. Além disso, a expectativa dos pesquisadores é que ela também auxilie no desenvolvimento dos implantes na estrutura em forma de caracol, no ouvido interno, o que pode aumentar a precisão dos estímulos nos nervos auditivos, frente aos dispositivos já usados. A base da pesquisa se iniciou na década de 1990, quando Hegemann e Nagel descobriram, a partir de uma alga, a existência de uma proteína sensível à luz. Ela funciona como um canal celular para a passagem de nutrientes, que se abre quando recebe luz. Estudos posteriores, realizados em células nervosas de ratos, confirmaram que a proteína pode ser aplicada também em humanos, funcionando como uma espécie de interruptor acionado pelos estímulos de luz. Para celebrar os 125 anos da premiação, o Nobel teve o valor do prêmio aumentado para US$ 1.200.000, o equivalente a R$ 6,3 milhões. Até a próxima segunda-feira, serão conhecidos os vencedores das outras categorias do prêmio, em cerimônias transmitidas ao vivo pelo canal oficial no YouTube. Sob supervisão de Vitória Elizabeth, da Rádio Nacional, no Rio de Janeiro, João Barbosa.
1: Fique ligado, daqui a pouco, depois do intervalo, a gente volta no quarto e último bloco do Café com Notícias desta terça-feira.
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1: Último bloco do Café com Notícias para você que nos acompanha neste momento. As primeiras informações desta manhã de terça-feira.
14: O presidente do Tribunal Superior Eleitoral, Cássio Nunes Marques, considerou que as eleições ocorreram de forma tranquila em todo o Brasil, sem ameaças do crime organizado ou de interferência estrangeira. A expectativa é para um segundo turno de normalidade no país.
15: Estendo a minha gratidão também às eleitoras e os eleitores pela confiança e pela participação. Ressalto, todavia, que a eleição não termina quando a votação é encerrada. Ela se completa quando a vontade soberana do eleitorado é conhecida e respeitada. Vamos agora trabalhar para termos um segundo turno com a mesma tranquilidade e normalidade que tivemos neste primeiro turno.
14: Nunes Marques destacou que os efeitos do El Niño no país foram uma das preocupações para a eleição. Segundo o ministro, o esforço institucional do tribunal permitiu medidas para evitar maiores transtornos.
15: Dos efeitos do El Niño hoje, no dia da votação. Nós criamos no âmbito do TSE uma sala climática, convidando uma série de profissionais, não só servidores da casa, muitos colaboradores, órgãos do governo, todos aqueles que podiam contribuir para, além de uma mera previsão do tempo, já prevenir de eventuais transtornos em razão desse evento climático.
14: O presidente do TSE ainda considerou positivas as medidas para o combate à desinformação, possibilitando uma redução das denúncias apresentadas ao tribunal.
15: O Sistema de Alerta de Desinformação Eleitoral, o SIAD, por sua vez, registrou neste ciclo eleitoral uma redução expressiva no número de denúncias relacionadas à integridade do processo eleitoral e à possível supressão do voto. Em 2022, entre 1º de agosto e a véspera da votação, foram registradas 18.487 denúncias. No mesmo período de 2026, foram 2.604 denúncias. Isso representa uma redução de aproximadamente 86% no volume de registros.
14: Sobre o número alto de abstenções, que chegou a 21% do eleitorado, o presidente do TSE disse que o tribunal deve reforçar as medidas para incentivar a população a estar presente no segundo turno. Da Rádio Nacional em Brasília, Gésio Passos.
16: A imprensa internacional repercutiu os resultados do primeiro turno das eleições gerais no Brasil neste domingo. O britânico The Economist escreveu que os resultados mostram que o movimento radical no Brasil não foi sepultado, que o país ainda não superou a polarização de quase uma década. A rede Al Jazeera destacou que a eleição acontece em um momento decisivo para a maior economia da América Latina, com preocupações em relação à criminalidade, ao custo de vida e sobre a relação tensa com os Estados Unidos. A agência de notícia Reuters destacou que, apesar das preocupações com as finanças e o crescimento econômico, a campanha eleitoral no Brasil ofereceu pouco debate sobre esses temas. O argentino Clarim chamou de reviravolta surpreendente e dramática o conservador Flávio Bolsonaro contrariar as pesquisas. Mas a incerteza para o segundo turno permanece. Já o inglês The Guardian disse que o candidato de extrema-direita e filho do ex-presidente Jair Bolsonaro teve um desempenho acima do esperado. O jornal alemão Deutsche Welle disse que a eleição foi marcada por uma onda de direita também no Senado e nos governos estaduais. A rede estatal francesa destacou que outros familiares do ex-presidente obtiveram vitórias nesse domingo e que durante a campanha, Flávio Bolsonaro prometeu anistiar o pai, que está preso. No meio dessas manchetes, as declarações do presidente norte-americano chamaram a atenção. Donald Trump trocou o nome do Brasil pelo nome da Índia ao comentar as eleições neste domingo. Trump elogiou o fato dos resultados de uma votação com 125 milhões de eleitores saírem no mesmo dia. Da Rádio Nacional em São Luís, Gabriel Correa. A quantidade de eleitores deficientes cresceu 42% e a Justiça Eleitoral ampliou os recursos de acessibilidade esse ano. De um lado, cresceu para quase 2 milhões o número de eleitores com algum tipo de deficiência aptos a votar. Do outro, 510 candidatas e candidatos declararam possuir algum tipo de deficiência nessas eleições gerais. A maioria com deficiência física e visual e disputando cargos no legislativo. Para acompanhar o aumento do eleitorado com necessidades especiais, a estrutura nos locais de votação também teve que ser ampliada. O número de sessões eleitorais com acessibilidade subiu de 156 mil em 2022 para mais de 220 mil este ano, uma alta de 41%. Foram locais com rampas e passagens livres de obstáculos para facilitar a circulação e o acesso de pessoas com mobilidade reduzida. No caso da deficiência visual, as urnas contaram com orientação por áudio e fornecimento de fones de ouvido. Para deficiência auditiva, a tela da urna exibiu um intérprete de Libras no canto inferior para os eleitores surdos. Da Rádio Nacional em São Luís, Gabriel Correa. O presidente do governo espanhol, Pedro Sánchez, anunciou nesta segunda-feira a convocação de novas eleições. A medida já publicada significa a dissolução formal do parlamento. Antes do anúncio, Pedro Sánchez realizou uma reunião com o Conselho de Ministros para formalizar o decreto. A decisão de convocar eleições para o dia 29 de novembro, antes do prazo, é para renovar e ampliar o apoio popular nas urnas, já que o governo precisa de maioria parlamentar para superar o bloqueio político no Congresso e dar continuidade às reformas sociais e econômicas. Na última sexta-feira, o parlamento rejeitou as propostas para enfrentar a crise habitacional, que gerou protestos em todo o país. Segundo a agência Reuters, a eleição antecipada é uma aposta de alto risco na tentativa de capitalizar com a onda de indignação sobre preços inacessíveis e moradias na Espanha. Segundo Sánchez, a atual coalizão progressista enfrenta tensões parlamentares e emergências globais. Ele reconheceu que há desafios no combate à desigualdade no acesso à moradia que exigem uma nova consulta à população. O principal partido de oposição, o Partido Popular, comemorou a convocação de eleições antecipadas. Após o anúncio, o índice das principais empresas espanholas se manteve estável, assim como os títulos da dívida pública. Da Rádio Nacional em São Luís, Gabriel Correa.
17: A consolidação da posição política nos estados e a continuidade de governo podem explicar os resultados nas eleições estaduais no primeiro turno, segundo especialistas. Das 27 unidades da federação, em 20, os eleitores já definiram os governadores nesse domingo. Para o cientista político Fábio Kersch, professor da Unirio, uma explicação é a escolha de manter os projetos que já estavam no poder. 11 candidatos foram reeleitos ou eram vice que assumiram.
18: São uma das explicações, né, pelo menos para 11 estados, foi de que foi uma escolha mais rápida, mais imediata, ainda no primeiro turno, porque justamente era uma sinalização de continuidade. Então, eu acho que pode ser um pouco uma combinação dessas duas coisas. Menos candidatos e várias candidaturas representando continuidade.
17: O doutor em sociologia política, Rodrigo Orochovsky, vê também uma consolidação do viés político em alguns estados.
19: Aqui no sul do Brasil, 3 governadores do PL se elegeram em primeiro turno. No Nordeste, 3 do PT. Então, me parece que é muito mais um fenômeno de uma cristalização de uma posição majoritária dentro dos estados. Porque, por exemplo, se você tem um segundo, um terceiro candidato competitivo, o eleitor ele vota nele, mas leva a eleição para um segundo turno. Não foi o caso dessas eleições.
17: Nesse cenário, houve pouca mudança no mapa político dos estados. Por isso, espera-se a manutenção do diálogo numa eventual reeleição de Lula. Já no caso de um primeiro mandato de Flávio Bolsonaro, é preciso ver como se daria na prática, acredita Fábio Kersch.
18: O Lula, quando governou, não há, vamos dizer, denúncias fortes de ele discriminando algum governador por ser de um partido ou de outro. Os governos foram atendidos de maneira independente da identificação partidária do governador. E agora, em relação ao governo Bolsonaro, ou pelo menos do governo Flávio, é uma incógnita. A gente não pode dizer se vai acontecer o mesmo, se ele vai ter uma relação, vamos dizer assim, republicana, por exemplo, com governadores de esquerda.
17: Rodrigo Orochovsky também vê a situação de Flávio Bolsonaro como incógnita, mas diz que a manutenção de uma relação republicana é importante para a democracia.
19: As populações, por exemplo, cidadãos, cidadãs que estão lá nos estados, independentemente de quem é o governador, merecem um tratamento igualitário do governo federal, que as políticas públicas sob responsabilidade do governo federal funcionem, independentemente de onde se esteja. É isso que faz uma democracia funcionar.
17: O partido com mais governadores eleitos no primeiro turno foi o PL, com 5. O PSD teve 4. O PT ficou com 3 governadores. Republicanos, MDB e Progressistas elegeram 2 governadores. E Podemos e PSDB, 1 cada. Da Rádio Nacional em Brasília, Gabriel Brum.
1: Termina aqui a edição desta terça-feira do nosso Café com Notícias. Com a apresentação e a produção de Kleber Salles e com a participação dos nossos repórteres, o Café com Notícias volta amanhã. Forte abraço para você e até lá.
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20: 10 horas e 10 minutos.
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22: Previsão do tempo para terça-feira, 6 de outubro de 2026. Região Sudeste, em Belo Horizonte, Minas Gerais, o dia vai ser de céu encoberto. Os termômetros registram mínima de 20 e máxima de 29 graus. A umidade relativa do ar vai de 90 a 30%. Em Conceição da Barra, Espírito Santo, a previsão para o aniversário da cidade aponta para céu encoberto, com temperatura mínima de 19 e a máxima de 32 graus. A umidade relativa do ar é de 100 a 40%. Você ouviu a previsão do tempo para terça-feira, 6 de outubro de 2026, com informações do IBGE Cidades e do Instituto Nacional de Meteorologia, INMET.
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1: Olá, bom dia minha bom gente. Terçou em terça-feira. Eu sou Kleber Salles. Hoje é 6 de outubro de 2026. E aí, tá tudo bem? Tudo certinho? É bom saber que você está aqui, ó, na nossa sintonia, no nosso Manhã Mais Que Demais. Para você que tá em casa, para você que tá aí descansando, tá indo trabalhar, enfim. Muita gente chegando, muita gente indo, né? Então aí, é o vai e vem da vida, né, gente? Pois é. Vamos começar o nosso Manhã Mais Que Demais. Para você, a gente sempre começa com uma reflexão bacana, né? Existem batalhas que ninguém vê. A pessoa que chega sorrindo ao trabalho pode ter passado a noite preocupada, né? Quem conversa tranquilamente pode estar enfrentando uma tempestade por dentro. Quem parece forte, talvez esteja simplesmente fazendo o possível para continuar. Não é preciso ter todas as respostas para continuar caminhando. Há dias em que vencer significa simplesmente levantar e fazer o que precisa ser feito. Não se cobre uma força extraordinária todos os dias. Existem momentos para avançar rapidamente e momentos para caminhar devagar. O importante é não abandonar completamente a própria esperança. Se hoje você só consegue dar um pequeno passo, dê esse passo. Amanhã talvez consiga dar 2 e quando perceber, terá chegado muito mais longe do que imaginava, hein? Não desista de você nos dias em que você mais precisa de você, tá bom? Fica aí essa mensagem, esse incentivo para você. Vamos começar o nosso Manhã de hoje, nosso Manhã Mais Que Demais, com essa música linda do Gustavo Lima.
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0: Mas teve Gustavo Lima e Bruno e Marrone, Relação Errada, na programação da nossa terça-feira, né? Galera ligada com a gente aqui no Manhã Mais Que Demais. Hoje, 6 de outubro, é o Dia do Tecnólogo, Dia Mundial da Paralisia Cerebral também, né? É, um abraço aí para todos que infelizmente sofrem, né, com a paralisia cerebral, todos aí, todas as famílias também, né? Muita força aí, uma ótima terça-feira. Murilo Rufi.
1: Acabei de responder em 10 segundos. A pessoa que demora uma hora.

0: tem que respeitar.
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0: Esteve!
1: Traia véia aqui no nosso Manhã Mais Que Demais, e o Gustavo Lima Equivocada, teve Maurício Manieri passando por aqui também, Murilo Rufi, Zé Neto e Cristiano, Veneno. Daqui a pouco tem mais, hein? Depois do intervalinho, tem mais som pra você que curte aqui o nosso Manhã Mais Que Demais. Esse programaço, né, que a gente traz todos os dias, todas as manhãs por aqui, viu? Fique ligado!
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5: O JP Morgan elevou a recomendação para as ações brasileiras, passando de neutro para overweight, classificação que indica uma exposição acima da média. Segundo o banco, o resultado do primeiro turno das eleições reduziu parte da incerteza política e mudou a avaliação sobre a relação entre risco e retorno dos ativos brasileiros. A mudança ocorreu enquanto o Ibovespa registrava forte alta, chegando a subir cerca de 8,5% no início da tarde. O banco estima que as ações brasileiras ainda podem ter valorização entre 12% e 20%. Entre os fatores apontados estão a possibilidade de novas reduções da taxa Selic e um real mais forte, que poderiam favorecer o mercado de ações. A avaliação do JP Morgan acontece após o primeiro turno, que definiu a disputa presidencial entre Flávio Bolsonaro e Luiz Inácio Lula da Silva para o segundo turno, marcado para 25 de outubro.

O Nepal anunciou o encerramento das operações de busca e resgate de desaparecidos após a avalanche de lama que atingiu a fronteira com o Tibete em agosto. As autoridades agora avaliam como declarar legalmente as pessoas como falecidas. A tragédia deixou pelo menos 5.285 pessoas desaparecidas e 1.455 mortes confirmadas. O governo nepalês inicia a fase de reabilitação, com estimativa de quase 5 bilhões de dólares necessários para a recuperação da infraestrutura e apoio aos deslocados.

0: 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Uma falha de software causou problemas no Grande Prêmio do Bahrein disputado no último domingo. Esse problema impactou 10 carros durante a volta de apresentação, provocando perda de potência em baixa velocidade. O primeiro a relatar o problema foi Lewis Hamilton, da Ferrari. Valtteri Bottas e Esteban Ocon também ficaram parados na reta principal. Segundo a FIA, a falha aconteceu devido a uma combinação de fatores: baixa velocidade, pouca aderência na pista e configurações de gerenciamento de energia para condições de chuva e as características específicas dos setores do circuito. O sistema elétrico da unidade de potência teve um comportamento inesperado. Os carros ficaram limitados a 30 km por hora.
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3: Agora as previsões para Áries, Touro e Gêmeos. Signo de Áries.
4: Nascidos entre 21 de março a 20 de abril.
5: Áries, o dia pede mais clareza nas relações e cuidado com assuntos que envolvem confiança. No amor, uma conversa sincera pode ajudar a esclarecer sentimentos e evitar mal-entendidos. Para quem está solteiro, alguém do passado pode voltar aos pensamentos. Nos estudos e no trabalho, organize as prioridades e evite decisões tomadas por impulso. Sua criatividade estará em alta, então aproveite para colocar uma ideia em prática.
3: Signo de Touro.
4: Nascidos entre 21 de abril a 21 de maio.
5: Touro, você pode sentir necessidade de reorganizar algumas áreas da vida. No amor, o momento favorece o diálogo e a demonstração de carinho, mas evite guardar ressentimentos. Para os solteiros, uma aproximação inesperada pode despertar interesse. Nos estudos e no trabalho, tenha paciência com cobranças e revise tudo antes de entregar. Um pouco mais de disciplina fará diferença nos resultados.
3: Signo de Gêmeos.
4: Nascidos entre 22 de maio a 21 de junho.
5: Gêmeos, sua comunicação será um dos seus maiores pontos fortes nesta terça-feira. No amor, uma conversa pode aproximar você de alguém especial ou esclarecer uma situação que estava confusa. Para quem está solteiro, amizades podem ganhar um novo significado. Nos estudos e no trabalho, boas ideias podem surgir rapidamente, mas procure manter o foco para não começar várias coisas e terminar poucas.
3: Já já voltamos com as previsões para Câncer, Leão e Virgem.
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9: É a sua rádio número 1, hein? Manhã Mais Que Demais, seguindo em frente com mais músicas para você que se liga aqui na melhor programação. E vamos nessa, trazendo aqui o embaixador, né? Com a música Proibido Terminar. A gente curte agora aqui no nosso segundo bloco, né? Na abertura do segundo bloco aqui do Manhã Mais Que Demais. Vamos embora? Aqui é sucesso o tempo todo, né? Manhã Mais Que Demais no seu rádio. Obrigado a você que está chegando agora também, né? Você que ligou o seu rádio, seja bem-vindo.

0: Muito obrigado. Obrigado, BC. Obrigado, Camboriú.
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Henrique e Juliano, a maior saudade aqui no nosso Manhã Mais Que Demais, nesta terça-feira. Valeu, Henrique. Um abraço pra você aí, menino. Tudo de bom, viu? É, aqui no nosso Manhã Mais Que Demais, a gente até conversa com os cantores aqui, né, rapaz? Soeto cantou Derê também aqui na nossa terça-feira. E vamos lá, né? Vamos agora com Pink Pinterest. E legal aqui no nosso Manhã Mais Que Demais. Uma ótima terça para você que sintoniza o melhor programa das manhãs do rádio. 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

0: Zé Felipe e Ana Castela, Sua Boca Mente, fechando muito bem aqui, mais um bloco, nosso segundo bloco de hoje, do Manhã Mais Que Demais. Ó, não sai daí, continue com a gente, daqui a pouquinho tem muito mais música, tem muito mais sucessos, e sucesso é o que mais tem aqui no nosso Manhã Mais Que Demais, hein? Vamos embora, meu povo, a gente volta já já na melhor programação do rádio.
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Em um desdobramento significativo na crise do Oriente Médio, os governos da Turquia e do Paquistão anunciaram que enviarão rapidamente forças militares para auxiliar a Arábia Saudita. O país árabe enfrenta um estado de guerra com os rebeldes Houthis, que são pró-Irã. A decisão visa reforçar a segurança e a estabilidade na região. Em meio a um conflito que tem gerado tensões crescentes, a movimentação das forças turcas e paquistanesas pode alterar a dinâmica do confronto e intensificar os esforços para conter a escalada da violência.

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1: As últimas informações do esporte você confere aqui no nosso Radar Esportivo. Eu sou Kleber Salles, hoje é terça-feira, gente. Hoje, dia 6 de outubro de 2026. As últimas do esporte você ouve agora, né? E a venda de camisas de clubes com marcas de casas de apostas foi flexibilizada após mudanças na regulamentação das bets. Os uniformes já fabricados poderão ser vendidos diretamente aos torcedores, evitando prejuízos para clubes, fabricantes e lojas. Porém, as peças não poderão ser exibidas em vitrines, banners ou campanhas publicitárias. Palmeiras e outros clubes monitoram os próximos passos da medida no Congresso. É, rapaz, é bem polêmica essa história aí da venda. Hoje, né, é o dia que as bets oficialmente, né, estão saindo do ar, né? E a gente vai acompanhando aí com relação aos clubes, né, como que está afetando tudo aí, né? Como que estão afetando, os clubes estão sendo afetados com isso, né? Eu sou Kleber Salles e volto já já com mais destaques esportivos por aqui.
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3: Agora, as previsões para Câncer, Leão e Virgem. Signo de Câncer.
2: Nascidos entre 22 de junho a 22 de julho.
4: Câncer, as emoções estarão mais intensas e você poderá refletir bastante sobre situações recentes. No amor, evite interpretar tudo de forma negativa e dê espaço para uma conversa tranquila. Para os solteiros, uma lembrança do passado pode mexer com o coração. Nos estudos e no trabalho, concentre-se no que realmente precisa ser resolvido hoje. Evite assumir responsabilidades que não são suas.
3: Signo de Leão.
2: Nascidos entre 23 de julho a 22 de agosto.
4: Leão, a lua em seu signo aumenta sua confiança, criatividade e vontade de se destacar. No amor, seu magnetismo estará forte, favorecendo encontros, aproximações e momentos especiais. Para quem já está em um relacionamento, aproveite para quebrar a rotina. Nos estudos e no trabalho, você terá boas ideias e poderá chamar atenção positivamente. Mas tome cuidado para não agir de maneira impulsiva.
3: Signo de Virgem.
2: Nascidos entre 23 de agosto a 22 de setembro.
4: Virgem, o dia favorece organização e reflexão. No amor, talvez seja necessário entender melhor o que você realmente deseja antes de tomar uma decisão. Para os solteiros, uma pessoa conhecida no ambiente de estudos ou trabalho pode despertar curiosidade. No trabalho e nos estudos, sua capacidade de observar detalhes estará favorecida. Aproveite para corrigir erros e colocar tarefas atrasadas em ordem.
3: Já voltamos com as previsões para Libra, Escorpião e Sagitário.
5: Olha aí, aquele abraço bem brasileiro para nossa galera nos Estados Unidos e Canadá, ligados em casa ou na batalha do trabalho. Tamo junto! 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
6: 11 horas e 11 minutos.
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9: Previsão do tempo para terça-feira, 6 de outubro de 2026. Região Sudeste, em Belo Horizonte, Minas Gerais, o dia vai ser de céu encoberto. Os termômetros registram mínima de 20 e máxima de 29 graus. A umidade relativa do ar vai de 90% a 30%. Em Conceição da Barra, Espírito Santo, a previsão para o aniversário da cidade aponta para céu encoberto, com temperatura mínima de 19 e a máxima de 32 graus. A umidade relativa do ar é de 100 a 40%. Você ouviu a previsão do tempo para terça-feira, 6 de outubro de 2026, com informações do IBGE Cidades e do Instituto Nacional de Meteorologia, INMET.
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1: A sua melhor companhia, a sua rádio. Manhã Mais Que Demais de volta por aqui para abrir a segunda hora do nosso programaço dessa terça-feira, né? Em Diego e Arnaldo, Zé Neto e Cristiano, Projota e Vitão, né? O Guilherme e Benuto vai passar por aqui também, mas vamos abrir nosso segundo bloco, aliás, a nossa segunda hora de hoje, né? Com Fred e Fabrício e Bruno e Marrone, arroba tentação.
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1: Ô, oh, Rio Preto! Cheguei, Garnaldo, Zé Neto e Cristiano junto e misturado, hein?
2: Essa é complicada.
1: Nunca aconteceu comigo.

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0: Antônio Batidão
1: e Guilherme Benô. Obrigado, gente.
2: Obrigado, gente. Que coisa linda.
3: Senhoras e senhores, uma salva de palmas para Guilherme Benuto.
4: Manu e Guilherme Benuto, aqui no nosso Manhã Mais Que Demais com Torre Eiffel, Projota e Júlia B, cobertor. Sensacional esse som, né? E vamos seguindo em frente aqui na nossa terça-feira, trazendo agora o Kleber e Cauã Até Ficar Velhinho. E na sequência, Adam Levine com Good Mood aqui na programação do nosso Manhã Mais Que Demais. Vamos juntos, uma ótima terça-feira, ótimo dia para você. Tá aí ouvindo a gente, tá em casa, tá no trabalho, tá sintonizado aqui na melhor, hein?

0: Gustavo Lima, Desejo Imortal aqui no nosso Manhã Mais Que Demais. Bruno Marrone, Doce Desejo com a Claudinha Leite, né? E daqui a pouquinho tem mais músicas, depois do nosso intervalinho, a gente continua com o nosso Manhã Mais Que Demais. Já já com Yasmin Santos e Simone Mendes, né? No próximo bloco para você. Continue ligado.
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4: Agora, as previsões para Libra, Escorpião e Sagitário. Signo de Libra.
1: Nascidos entre 23 de setembro a 23 de outubro.
5: Libra, conversas importantes podem movimentar sua terça-feira. No amor, o momento pede sinceridade e equilíbrio, principalmente se existe alguma questão mal resolvida. Para quem está solteiro, uma nova aproximação pode acontecer por meio de amigos ou contatos profissionais. Nos estudos e no trabalho, negociações podem avançar, desde que você deixe suas condições bem claras. Evite dizer sim apenas para agradar os outros.
4: Signo de Escorpião.
1: Nascidos entre 24 de outubro a 22 de novembro.
5: Escorpião, o dia pode trazer à tona sentimentos e assuntos que estavam escondidos. No amor, conversas profundas podem fortalecer uma relação, mas é importante controlar o ciúme e evitar cobranças excessivas. Para os solteiros, uma conexão intensa pode surgir, mas vá com calma antes de criar expectativas. Nos estudos e no trabalho, confie na sua percepção, mas confira informações antes de tomar decisões.
4: Signo de Sagitário.
1: Nascidos entre 23 de novembro a 22 de dezembro.
5: Sagitário, sua energia estará mais positiva e você poderá sentir vontade de mudar alguma coisa na rotina. No amor, o bom humor favorece encontros e momentos leves ao lado de quem você gosta. Para os solteiros, uma conversa descontraída pode despertar interesse. Nos estudos e no trabalho, novas ideias merecem atenção, principalmente aquelas que podem trazer crescimento no futuro. Só evite prometer mais do que consegue cumprir.
4: Já já voltamos com as previsões para Capricórnio, Aquário e Peixes.
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0: Sucesso de verdade você só ouve aqui. No nosso Manhã Mais Que Demais. Agora tá chegando a Yasmin Santos e a Simone Mendes. Nem a pau. Na programação do nosso Manhã Mais Que Demais. Na sequência tem Joel Corey, Jax Jones e Charles XCX. Aqui na programação da nossa terça-feira, Manhã Mais Que Demais, no clima perfeito aí pra sua manhã, né? Pra você ficar animadão, animadona aí na programação da nossa rádio, hein? Vamos seguindo!

0: Obrigada, amiga. Deus te abençoe, tá?
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Dilcinho e Ana Castela, passada de mão aqui no nosso Manhã Mais Que Demais. Teve Jota Quest com Sol Hoje também por aqui. E vamos trazendo as nossas últimas de hoje aqui na reta final do Manhã Mais Que Demais, né? Felipe Ferrari e Traia Véia, Da Água Pra Nada, que a gente curte aqui na nossa terça-feira, hein? Manhã Mais Que Demais. Eduardo Costa vai passar por aqui também com Me Ajuda a Te Esquecer. Mas antes, né, o Felipe e Ferrari.

0: muito bom.
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0: Léo Foguete, quem de nós dois, pra fechar muito bem aqui, o Manhã Mais Que Demais da nossa terça-feira. Eita, essa ficou bonita na voz do Léo Foguete, rapaz. Ficou boa, hein? Ficou boa, hein? Regravação aí da Ana Carolina. Gente, um abração pra todo mundo. Tô indo embora. Tô de volta amanhã no mesmo horário aqui com as melhores músicas nacionais e internacionais. As melhores do piseiro, as melhores do sertanejo, do pagodinho, do pop. Enfim, a gente toca tudo que você gosta aqui no Manhã Mais Que Demais. Abraço, beijão no coração e até lá, hein? Tchau, tchau!
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4: Dois ex-secretários que estiveram à frente de uma operação policial no Complexo do Alemão, que resultou em mais de 120 mortes, foram eleitos para cargos legislativos no Rio de Janeiro. A notícia gerou grande repercussão e debate. Felipe Cury conquistou uma cadeira na Câmara dos Deputados, enquanto Marcelo de Menezes garantiu um posto no Legislativo Estadual. A eleição desses nomes levanta discussões sobre a avaliação pública de suas gestões anteriores.
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0: E a Itália goleou a Polônia por 6-2 pelas eliminatórias da Euro Sub-21 e garantiu vaga na fase final da competição. O destaque foi o meia Chernobyl, de 22 anos, que marcou um golaço de quase 80 metros, gente. O jogador acertou um chute do próprio campo, encobrindo o goleiro polonês. A vitória também permitiu à Itália reverter a derrota por 2-1, sofrida no primeiro confronto. É, rapaz, foi um baita de um golaço, hein? Eu sou Kleber Salles, vou ficando por aqui, mas estou de volta amanhã na programação com mais uma edição do nosso Radar Esportivo. Grande abraço para todo mundo e até lá, hein?
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7: Agora, as previsões para Capricórnio, Aquário e Peixes. Signo de Capricórnio.
1: Nascidos entre 22 de dezembro a 20 de janeiro.
8: Capricórnio, responsabilidade e paciência serão importantes nesta terça-feira. No amor, você poderá perceber que algumas conversas precisam ser retomadas com mais maturidade. Para quem está solteiro, o interesse por alguém pode crescer aos poucos. Nos estudos e no trabalho, mantenha o foco e não deixe pequenas distrações atrapalharem seus objetivos. O esforço feito agora poderá trazer reconhecimento mais adiante.
7: Signo de Aquários.
1: Nascidos entre 21 de janeiro a 20 de fevereiro.
8: Aquário, o dia pode trazer mudanças na maneira como você enxerga algumas relações. No amor, procure ouvir mais e não tire conclusões antes de conversar. Para os solteiros, uma pessoa diferente do seu padrão habitual pode chamar sua atenção. Nos estudos e no trabalho, ideias inovadoras podem render bons resultados, principalmente quando compartilhadas com outras pessoas. Evite abandonar um plano apenas porque ele não saiu exatamente como imaginava.
7: Signo de Peixes.
9: Nascidos entre 21 de fevereiro a 20 de março.
8: Peixes, sua intuição estará bastante presente, mas será importante separar percepção de preocupação. No amor, o diálogo pode ajudar a resolver uma situação que vem incomodando. Para quem está solteiro, existe possibilidade de uma aproximação com alguém que desperte sentimentos fortes. Nos estudos e no trabalho, use sua criatividade, mas mantenha atenção aos prazos e às responsabilidades. Organizar a rotina ajudará a diminuir a ansiedade.
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10: Meio-dia e 12 minutos.
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13: Previsão do tempo para terça-feira, 6 de outubro de 2026. Região Sudeste, em Belo Horizonte, Minas Gerais, o dia vai ser de céu encoberto. Os termômetros registram mínima de 20 e máxima de 29 graus. A umidade relativa do ar vai de 90% a 30%. Em Conceição da Barra, Espírito Santo, a previsão para o aniversário da cidade aponta para céu encoberto, com temperatura mínima de 19 e a máxima de 32 graus. A umidade relativa do ar é de 100 a 40%. Você ouviu a previsão do tempo para terça-feira, 6 de outubro de 2026, com informações do IBGE Cidades e do Instituto Nacional de Meteorologia, INMET.
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0: Brigada Sertaneja. Mais uma edição do Pegada Sertaneja, hein? Aqui você vai encontrar as melhores do sertanejo. Isso vocês já sabem. Agora prepare-se para dançar muito com esse modão. Tá chegando agora na nossa programação.
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Mais um bloco cheio de hits sertanejos, hein? Que agitaram aí a sua programação. Mas desgruda não, hein? Daqui a pouquinho tem muito mais pra você.

O JP Morgan elevou a recomendação para as ações brasileiras, passando de neutro para overweight, classificação que indica uma exposição acima da média. Segundo o banco, o resultado do primeiro turno das eleições reduziu parte da incerteza política e mudou a avaliação sobre a relação entre risco e retorno dos ativos brasileiros. A mudança ocorreu enquanto o Ibovespa registrava forte alta, chegando a subir cerca de 8,5% no início da tarde. O banco estima que as ações brasileiras ainda podem

0: ter valorização entre 12% e 20%. Entre os fatores apontados estão a possibilidade de novas reduções da taxa Selic e um real mais forte, que poderiam favorecer o mercado de ações. A avaliação do JP Morgan acontece após o primeiro turno, que definiu a disputa presidencial entre Flávio Bolsonaro e Luiz Inácio Lula da Silva para o segundo turno, marcado para 25 de outubro.
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0: os Estados Unidos anunciaram a retirada de todos os seus bombardeiros da base militar de Fairford, localizada no Reino Unido. A medida ocorre após um incidente de segurança registrado no dia 27 de setembro. Detalhes sobre a natureza exata do incidente não foram amplamente divulgados, mas a ação de retirada indica a seriedade da situação e a preocupação com a segurança das operações.
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3: E aí, estão prontos para mais uma dose de alegria e animação? Porque o Pegada Sertanejo aqui tá prontinho. Preparamos aqui muita música boa para você curtir as melhores do sertanejo, hein?

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Beijo, Elmer.

0: Terminamos mais um bloco musical, hein? Mais uma sequência daquelas. Fica triste não, hein? Porque em breve, daqui a pouquinho, voltamos com mais Pegada Sertaneja.
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Nomes conhecidos da política brasileira, como José Dirceu, do PT, Janaína Pascoal, do PP, e Padre Kelmon, do PL, não conseguiram se eleger para cargos de deputados federais e estaduais por São Paulo. A informação foi divulgada após a apuração do primeiro turno. Mesmo com passagens anteriores pela vida pública e reconhecimento do eleitorado, esses candidatos não obtiveram votos suficientes para garantir uma cadeira no Legislativo Paulista, marcando uma renovação em parte das representações.

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E aí, estão prontos para mais uma dose de alegria e animação? Porque o Pegada Sertaneja aqui tá prontinho. Preparamos aqui muita música boa para você curtir as melhores do sertanejo, hein? Pegada.

0: finalizamos aqui mais um super bloco da Kills, hein? Mais uma pegada sertaneja com as melhores do sertanejo pra você. E aí, você curtiu, né? Então fica ligado porque a gente volta já já.
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O governo dos Estados Unidos retomou os atendimentos em sua embaixada e nos consulados localizados no Brasil. As operações haviam sido suspensas na última sexta-feira, dia 2, por questões de segurança não detalhadas publicamente. Um porta-voz do Departamento de Estado confirmou à imprensa que todos os serviços estão funcionando normalmente. A decisão de reabertura traz alívio para cidadãos e residentes que tinham agendamentos pendentes.

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2: De volta aqui para você no nosso Radar Esportivo nesta terça-feira. Infelizmente, é uma notícia triste, né, gente? Morreu ontem, aos 59 anos, Carlos Alberto Dias, treinador do Ipiranga de Pernambuco. O técnico estava preparando a equipe para o Campeonato Pernambucano de 2027 e sofreu complicações após apresentar problemas de saúde. Como jogador, Carlos Alberto foi meio-campista e defendeu Botafogo, Flamengo, Fluminense e Vasco, além de outros clubes brasileiros. Ele também vestiu a camisa da seleção brasileira em dois amistosos, em 1992. É uma pena mesmo, né, gente? Mais um grande nome do esporte, né? Infelizmente, acabou aí falecendo ontem, né? Eu sou Kleber Salles e volto já já com novas informações para você aqui no nosso Radar Esportivo.
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0: Terminamos mais um bloco musical, hein? Mais uma sequência daquelas. Fica triste não, hein? Porque em breve, daqui a pouquinho, voltamos com mais Pegada Sertaneja.
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0: O JP Morgan elevou a recomendação para as ações brasileiras, passando de neutro para overweight, classificação que indica uma exposição acima da média. Segundo o banco, o resultado do primeiro turno das eleições reduziu parte da incerteza política e mudou a avaliação sobre a relação entre risco e retorno dos ativos brasileiros. A mudança ocorreu enquanto o Ibovespa registrava forte alta, chegando a subir cerca de 8,5% no início da tarde. O banco estima que as ações brasileiras ainda podem ter valorização entre 12% e 20%. Entre os fatores apontados estão a possibilidade de novas reduções da taxa Selic e um real mais forte, que poderiam favorecer o mercado de ações. A avaliação do JP Morgan acontece após o primeiro turno, que definiu a disputa presidencial entre Flávio Bolsonaro e Luiz Inácio Lula da Silva para o segundo turno, marcado para 25 de outubro.
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2: 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Uma pesquisa da Confederação Nacional de Dirigentes Lojistas em relação ao atendimento do varejo sobre perdas de clientes constatou que muitos clientes não voltam mais a uma empresa para comprar pelos seguintes motivos: 4% por mudança de endereço para um bairro distante, município ou estado; 11% porque criou vínculo comercial com outra empresa concorrente devido às vantagens oferecidas pelo concorrente; 18% por reclamações não atendidas pela empresa; 67% por indiferença dos atendentes da equipe de atendimento da empresa. Com esta pesquisa, vimos que a importância do atendimento ao cliente, pois 85% dos clientes, sendo 18% por reclamação e 67% por indiferença no atendimento, daqueles que não voltaram mais na empresa para comprar pelo motivo de mau atendimento. É de suma importância considerar o atendimento interno e externo como parte principal da empresa.
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3: 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Olá, voltamos com mais um bloco do Info News desta terça-feira, deixando você bem informado. E esta é a notícia de agora. O Brasil importa mais de 90% dos fertilizantes que consome, expondo o setor produtivo a volatilidades cambiais, gargalos logísticos e crises internacionais. Para mitigar essa vulnerabilidade e garantir a segurança do abastecimento alimentar, os bioinsumos assumem papel central na estratégia agrícola nacional, funcionando como complementos eficientes aos fertilizantes convencionais e fortalecendo a soberania tecnológica adaptada às condições tropicais. Segundo a Confederação da Agrícola e da Agricultura Pecuária do Brasil, CNA, a regulação desses produtos biológicos precisa ser proporcional aos riscos e finalidades específicas, evitando barreiras excessivas que restringam a inovação ou concentrem o mercado em poucos fornecedores. A entidade defende um ambiente regulatório equilibrado que assegure padrões rígidos de proteção ambiental e sanitária, sem equiparar incorretamente tecnologias nutricionais e defensivos fitossanitários tradicionais. Daqui a pouco voltamos e vai ter o último bloco de hoje do nosso Info News.
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7: E com a derrota para o Santos na última sexta-feira, dia 2, o São Paulo chegou ao quinto clássico consecutivo perdido na temporada. O tricolor não acumulava uma sequência tão negativa contra os rivais paulistas havia mais de 10 anos. Essa sequência de derrotas em clássicos não acontecia desde março de 2016. Entre outubro de 2015 e março de 2016, o São Paulo acumulou 5 derrotas em clássicos, duas delas por 3-1 para o Santos nas semifinais da Copa do Brasil de 2015. Na atual temporada, o São Paulo tem apenas 18,5% de aproveitamento em clássicos. A única vitória foi o de 2-0 sobre o Santos, ainda pelo Paulistão. No recorte dos últimos 12 clássicos, o São Paulo tem apenas uma vitória.
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1: Mais um bloco cheio de hits sertanejos, hein? Que agitaram aí a sua programação. Mas desgruda não, hein? Daqui a pouquinho tem muito mais pra você.
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O JP Morgan elevou a recomendação para as ações brasileiras, passando de neutro para overweight, classificação que indica uma exposição acima da média. Segundo o banco, o resultado do primeiro turno das eleições reduziu parte da incerteza política e mudou a avaliação sobre a relação entre risco e retorno dos ativos brasileiros. A mudança ocorreu enquanto o Ibovespa registrava forte alta, chegando a subir cerca de 8,5% no início da tarde. O banco estima que as ações brasileiras ainda podem ter valor

0: Valorização entre 12% e 20%. Entre os fatores apontados estão a possibilidade de novas reduções da taxa Selic e um real mais forte, que poderiam favorecer o mercado de ações. A avaliação do JP Morgan acontece após o primeiro turno, que definiu a disputa presidencial entre Flávio Bolsonaro e Luiz Inácio Lula da Silva para o segundo turno, marcado para 25 de outubro.
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2: Olá, tudo bem? Espero que sim. Sou a locutora Patrícia e apresento para você mais um Esporte Agora. E a Fórmula 1 segue sem definir a situação dos grandes prêmios do Qatar e de Abu Dhabi, as duas últimas corridas da temporada de 2026. As equipes, no entanto, estão se adiantando e já começaram a enviar seus equipamentos para o Oriente Médio, caso as etapas sejam confirmadas. O entrave com as provas no Qatar e em Abu Dhabi se dão pela guerra no Oriente Médio. Em meio às incertezas, a Fórmula 1 está preparando o circuito de Imola para receber um dos GPs e, com isso, cumprir a meta mínima de 22 corridas no ano.
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4: Olá, é hora de ficar bem informado. O Info News está no ar. Muito prazer, eu sou o Silva Júnior. Hoje é terça-feira, 6 de outubro de 2026. E essa é a notícia de agora. O renomado economista francês Thomas Piketty afirmou em entrevista à BBC News Brasil que o dólar perderá sua hegemonia global em um futuro próximo. Segundo Piketty, a economia dos Estados Unidos encolheu em proporção ao PIB mundial, tornando insustentável o uso da moeda norte-americana como referência internacional única e gerando déficits comerciais crônicos. O estudo propõe a criação de uma moeda única internacional gerida pela ONU, além de um imposto global sobre super-ricos e bilionários para financiar transições climáticas e reduzir desigualdades sociais e estruturais. Para Piketty, o modelo atual baseado no nacionalismo econômico e em políticas protecionistas falhou em resolver problemas ambientais e de desenvolvimento. Ele destacou que o Brasil desempenha um papel estratégico central na geopolítica internacional, recordando a iniciativa brasileira no G20 de 2024 para taxar fortunas, e alertou que o país precisa manter sua postura multilateral para fortalecer o peso do Sul global na reestruturação das instituições financeiras internacionais. Daqui a pouco voltamos com mais um bloco de informações no Info News.
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6: Pessoal, chegou a hora de entrar de cabeça na vibe sertaneja mais animada do rádio. Então, aumente esse volume aí que a gente vai sacudindo aqui com as melhores do sertanejo pra você.

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0: mais uma vez, nos despedindo de mais um Pegada Sertaneja. Ó, quero você ligado mais uma vez aqui no nosso programão, hein? Obrigado aí pela sua super audiência e até o nosso próximo encontro.
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3: 13:46.
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1: Previsão do tempo para terça-feira, 6 de outubro de 2026. Região Centro-Oeste, em Brasília, capital federal, o dia vai ser de céu encoberto. Os termômetros registram mínima de 19 e máxima de 28 graus. A umidade relativa do ar gira em torno de 90 a 30%. Cáceres, Mato Grosso. A previsão para o aniversário da cidade aponta para céu encoberto com chuvisco. A temperatura mínima é de 23 e a máxima de 40 graus. A umidade relativa do ar é de 100 a 30%. Região Nordeste. Em Fortaleza, Ceará, a previsão é de céu com muitas nuvens. A temperatura marca mínima de 24 e máxima de 31 graus. A umidade relativa do ar vai de 90% a 50%. Taperoá, na Paraíba, sopra velhinhas diante de um céu nublado. A temperatura mínima é de 19 e a máxima de 30 graus. A umidade do ar varia de 90% a 40%. Região Norte. Em Palmas, Tocantins, a terça-feira vai ser de céu encoberto. A temperatura mínima é de 23 e a máxima de 36 graus. A umidade do ar é de 100 a 30%. Em Manaus, Amazonas, a previsão é de céu encoberto com temperatura mínima de 27 e a máxima de 37 graus. Umidade relativa do ar é de 90% a 50%. Região Sudeste, em Belo Horizonte, Minas Gerais, o dia vai ser de céu encoberto. Os termômetros registram mínima de 20 e máxima de 29 graus. A umidade relativa do ar vai de 90% a 30%. Em Conceição da Barra, Espírito Santo, a previsão para o aniversário da cidade aponta para céu encoberto, com temperatura mínima de 19 e a máxima de 32 graus. A umidade relativa do ar é de 100 a 40%. Região Sul, em Porto Alegre, Rio Grande do Sul. A terça-feira vai ser de céu encoberto, mas pode chover durante a manhã. Os termômetros registram mínima de 15 e máxima de 21 graus. A umidade relativa do ar oscila entre 95% e 70%. Quilombo, Santa Catarina. Sopra velinhas com céu encoberto, mas pode chover durante a tarde. Os termômetros registram mínima de 16 e máxima de 26 graus. A umidade relativa do ar fica entre 90% e 60%. Você ouviu a previsão do tempo para terça-feira, 6 de outubro de 2026. Com informações do IBGE Cidades e do Instituto Nacional de Meteorologia, IMET.
2: A quantidade de eleitores deficientes cresceu 42% e a Justiça Eleitoral ampliou os recursos de acessibilidade esse ano. De um lado, cresceu para quase 2 milhões o número de eleitores com algum tipo de deficiência aptos a votar. Do outro, 510 candidatas e candidatos declararam possuir algum tipo de deficiência nessas eleições gerais. A maioria com deficiência física e visual e disputando cargos no Legislativo. Para acompanhar o aumento do eleitorado com necessidades especiais, a estrutura nos locais de votação também teve que ser ampliada. O número de sessões eleitorais com acessibilidade subiu de 156 mil em 2022 para mais de 220 mil este ano, uma alta de 41%. Foram locais com rampas e passagens livres de obstáculos para facilitar a circulação e o acesso de pessoas com mobilidade reduzida. No caso da deficiência visual, as urnas contaram com orientação por áudio e fornecimento de fones de ouvido. Para a deficiência auditiva, a tela da urna exibiu um intérprete de Libras no canto inferior para os eleitores surdos. Da Rádio Nacional em São Luís, Gabriel Correa. O presidente do governo espanhol, Pedro Sánchez, anunciou a convocação de novas eleições. A medida já publicada significa a dissolução formal do parlamento. Antes do anúncio, Pedro Sanches realizou uma reunião com o Conselho de Ministros para formalizar o decreto. A decisão de convocar eleições para o dia 29 de novembro, antes do prazo, é para renovar e ampliar o apoio popular nas urnas, já que o governo precisa de maioria parlamentar para superar o bloqueio político no Congresso e dar continuidade às reformas sociais e econômicas. Na última sexta-feira, o parlamento rejeitou as propostas para enfrentar a crise habitacional, que gerou protestos em todo o país. Segundo a agência Reuters, a eleição antecipada é uma aposta de alto risco na tentativa de capitalizar com a onda de indignação sobre preços inacessíveis e moradias na Espanha. Segundo Sanches, a atual coalizão progressista enfrenta tensões parlamentares e emergências globais. Ele reconheceu que há desafios no combate à desigualdade no acesso à moradia que exigem uma nova consulta à população. O principal partido de oposição, o Partido Popular, comemorou a convocação de eleições antecipadas. Após o anúncio, o índice das principais empresas espanholas se manteve estável, assim como os títulos da dívida pública. Da Rádio Nacional, em São Luís, Gabriel Correa.
0: Sete categorias de produtos de higiene pessoal, cosméticos e perfumes poderão ser produzidos de forma artesanal no Brasil. A lista foi publicada pela Anvisa, Agência Nacional de Vigilância Sanitária. Estão no rol produtos de perfumaria com base alcoólica, como perfumes, colônias e águas perfumadas, odorizantes de ambiente, incluindo velas aromáticas, sachês perfumados, difusores e sprays. A lista da Anvisa também inclui produtos sólidos para banho e imersão, como sais, sabonetes em barra para o corpo, shampoos e condicionadores sólidos, óleos, manteigas corporais e bálsamos, desodorantes para axilas em barra sem sais de alumínio. A norma entra em vigor em 60 dias e busca orientar os produtores sobre o que é permitido. A agência reguladora fez ainda recomendações em relação aos rótulos, publicidade e segurança. Entre as restrições, por exemplo, estão promessa de combate à queda de cabelos, no caso de shampoos e condicionadores, efeitos antiacne ou clareador para os sabonetes, ou ainda a divulgação como antitranspirantes ou hidratantes para perfumes e colônias. Todos os produtos deverão trazer alertas mínimos de segurança, como uso externo, suspensão do uso em caso de irritação e evitar contato com os olhos e mucosas. Com informações da Agência Brasil, da Rádio Nacional no Rio de Janeiro, Priscila Terezo.
3: O Tribunal de Contas dos Municípios da Bahia impediu que uma prefeitura do estado antecipasse o pagamento de R$1,5 milhão para um show do cantor Gustavo Lima. A apresentação estava prevista como parte da programação da festa de outubro de 2026. A decisão exige que a prefeitura justifique a necessidade do adiantamento caso queira manter a possibilidade de pagamento antecipado. O prefeito e a empresa contratada foram notificados e têm 20 dias para apresentar defesa. Dois ex-secretários que estiveram à frente de uma operação policial no Complexo do Alemão, que resultou em mais de 120 mortes, foram eleitos para cargos legislativos no Rio de Janeiro. A notícia gerou grande repercussão e debate. Felipe Cury conquistou uma cadeira na Câmara dos Deputados, enquanto Marcelo de Menezes garantiu um posto no Legislativo Estadual. A eleição desses nomes levanta discussões sobre a avaliação pública de suas gestões anteriores.
4: Os Estados Unidos anunciaram a retirada de todos os seus bombardeiros da base militar de Fairford, localizada no Reino Unido. A medida ocorre após um incidente de segurança registrado no dia 27 de setembro. Detalhes sobre a natureza exata do incidente não foram amplamente divulgados, mas a ação de retirada indica a seriedade da situação e a preocupação com a segurança das operações.
5: Jerônimo Rodrigues, do PT, reeleito governador da Bahia no primeiro turno das eleições 2026, embarcou para Brasília. O objetivo da viagem é discutir com o presidente Luiz Inácio Lula da Silva, do PT, as estratégias para o segundo turno presidencial. A reunião em Brasília visa alinhar as campanhas e fortalecer o apoio ao candidato petista na disputa final pela presidência da República, marcada para o dia 25 de outubro. O Nepal anunciou o encerramento das operações de busca e resgate de desaparecidos após a avalanche de lama que atingiu a fronteira com o Tibete em agosto. As autoridades agora avaliam como declarar legalmente as pessoas como falecidas. A tragédia deixou pelo menos 5.285 pessoas desaparecidas e 1.455 mortes confirmadas. O governo nepalês inicia a fase de reabilitação, com estimativa de quase 5 bilhões de dólares necessários para a recuperação da infraestrutura e apoio aos deslocados. Em um desdobramento significativo na crise do Oriente Médio, os governos da Turquia e do Paquistão anunciaram que enviarão rapidamente forças militares para auxiliar a Arábia Saudita. O país árabe enfrenta um estado de guerra com os rebeldes Houthis, que são pró-Irã. A decisão visa reforçar a segurança e a estabilidade na região. Em meio a um conflito que tem gerado tensões crescentes, a movimentação das forças turcas e paquistanesas pode alterar a dinâmica do confronto e intensificar os esforços para conter a escalada da violência.
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8: O planejamento de uma carreira profissional de sucesso consiste nos seguintes pilares. Tenha metas de curto, médio e longo prazo. Invista em capacitação. Aprenda a trabalhar em equipe. Potencialize seus pontos fortes. Tenha sempre autoconfiança. Seja sempre pontual em todos os seus compromissos. Dê o seu melhor na sua rotina de trabalho. Construa uma boa rede de contatos. Cuide da sua imagem pessoal. Seja sempre um inovador em sua área. 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
7: Estamos de volta com o Jornal Conexão Notícias. Agora tem as informações do esporte.
3: A Justiça do Rio de Janeiro negou o pedido de liminar feito pelo Vasco para obrigar a administração do Maracanã a liberar o estádio para o jogo de volta da semifinal da Copa Sul-Americana contra o Boca Juniors, marcado para 20 de outubro. A decisão levou em consideração a divergência entre os laudos apresentados pelo clube e pela concessionária sobre as condições e a recuperação do gramado. A juíza entendeu que a questão exige uma análise técnica mais aprofundada e destacou que a negativa da liminar não significa uma rejeição definitiva da argumentação do Vasco. Com a decisão, o Vasco segue buscando alternativas para definir o palco da partida. A prioridade do clube é São Januário, mas o estádio ainda não atende à exigência da Comebol de capacidade mínima de 30 mil torcedores para uma semifinal. O clube recebeu autorização para ampliar a capacidade para cerca de 24 mil pessoas e aguarda novos avais das autoridades. O Vasco precisa informar à Comebol o local do confronto até 10 de outubro, enquanto ainda pode recorrer da decisão sobre o Maracanã.
13: O Brasil terá 3 representantes entre os 25 finalistas do Golden Boy 2026, prêmio que escolhe o melhor jogador sub-21 atuando na Europa. Endrick, do Real Madrid, Estevão, do Chelsea, e Rayan, do Bournemouth, avançaram para a fase final da premiação, que considera o desempenho dos jogadores na temporada 2025/26. Na lista inicial, divulgada em maio, o Brasil tinha 7 candidatos, mas apenas o trio permaneceu na disputa. Entre os principais concorrentes estão Pauco Barsi, do Barcelona, Zaire Emery, do Paris Saint-Germain, e Yann Diomande, do Real Madrid. O vencedor será escolhido por um júri de 50 jornalistas de 27 países europeus, e a cerimônia está prevista para acontecer na Itália.
14: O ex-atacante Fred pagou em setembro a penúltima parcela do acordo com o Atlético Mineiro pela saída do clube para o Cruzeiro, em 2017. O valor foi de R$1,6 milhão, e o pagamento faz parte de um acordo firmado em 2023 para encerrar uma longa disputa judicial. Ao todo, Fred se comprometeu a pagar 17,5 milhões ao Atlético, além de abrir mão de discutir uma verba rescisória de cerca de 2,8 milhões. Agora, resta apenas uma parcela de 1,6 milhão, com vencimento previsto para 30 de setembro de 2027, para que a dívida seja totalmente encerrada. A disputa começou porque Fred deixou o Atlético em dezembro de 2017 e acertou diretamente com o Cruzeiro, apesar de existir uma cláusula que previa a multa de R$10 milhões. O caso passou por órgãos esportivos e pela justiça, antes do acordo definitivo. E desde então, o ex-jogador vem cumprindo o cronograma de pagamentos.
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5: O governo dos Estados Unidos retomou os atendimentos em sua embaixada e nos consulados localizados no Brasil. As operações haviam sido suspensas na última sexta-feira, dia 2, por questões de segurança não detalhadas publicamente. Um porta-voz do Departamento de Estado confirmou à imprensa que todos os serviços estão funcionando normalmente. A decisão de reabertura traz alívio para cidadãos e residentes que tinham agendamentos pendentes.
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15: Cuba e Estados Unidos mantêm canais de comunicação, com reuniões, telefonemas e trocas de mensagens, mas não há negociações formais em andamento, segundo a principal diplomata cubana em Washington, Lianis Torres Rivera. A declaração contrasta com a afirmação do presidente Donald Trump de que o secretário de Estado, Marco Rubio, estaria negociando diretamente com Havana. A diplomata afirmou que Cuba continua aberta a um diálogo respeitoso, mas considera inaceitável qualquer negociação que envolva mudanças no sistema político do país ou a saída da atual liderança. Enquanto isso, o governo Trump ampliou a pressão econômica sobre a ilha, com novas restrições, e Havana diz estar reforçando sua preparação para se defender de uma possível ação militar dos Estados Unidos.
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14: Nomes conhecidos da política brasileira, como José Dirceu, do PT, Janaína Pascoal, do PP, e Padre Kelmon, do PL, não conseguiram se eleger para cargos de deputados federais e estaduais por São Paulo. A informação foi divulgada após a apuração do primeiro turno. Mesmo com passagens anteriores pela vida pública e reconhecimento do eleitorado, esses candidatos não obtiveram votos suficientes para garantir uma cadeira no Legislativo Paulista, marcando uma renovação em parte das representações.
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16: O PL foi o partido que mais elegeu deputados e senadores. Com isso, vai ser a maior bancada tanto na Câmara quanto no Senado na próxima legislatura. Na Câmara, o percentual de renovação foi menor do que o de manutenção, por assim dizer. 35,67% serão novos, de primeiro mandato. Isso quer dizer que dos 513 deputados, 183 estão entrando agora. 58,6%, ou seja, 301 foram reeleitos. E o PL levou a maior parte das vagas, 121 deputados ao todo. Bancada ainda maior que em 2022, 24 deputados a mais ali. Atrás do PL, com mais número de deputados, mas bem atrás, está a federação PT, PCdoB e PV, com 82 parlamentares. Bancada que ainda vai ser menor, porque elegeu 6 deputados a menos que na última eleição. A gente sabe que ter para a maior bancada garante a escolha dos cargos mais disputados, inclusive com possibilidade de eleger o presidente da casa. Já no Senado, foram 54 senadores eleitos, a renovação foi de 2/3, tanto é que votamos em 2 senadores. O PL elegeu 19, com isso também por lá vai ser a maior bancada. Vai sair dos atuais 15 para 28 senadores a partir do ano que vem. O PT se manteve com 9 senadores e o MDB perdeu 2, sai dos 10 que tem hoje para 8. Ainda assim, será a terceira maior bancada do Senado. E um detalhe, em 5 localidades, Distrito Federal, Mato Grosso do Sul, Rio de Janeiro, Rondônia e Santa Catarina, teve dobradinha. Os 2 senadores eleitos são justamente do PL. Com isso, a importância do partido e o poder dele, além da influência na governabilidade, aumentam. É o Senado que tem poder, por exemplo, de fazer impeachment de ministros no STF. Já na Bahia, também teve dobradinha, mas do PT. Rui Costa e Jax Wagner eleitos. Jax Wagner, na verdade, reeleito. E atenção, a posse dos deputados é no dia 1º de fevereiro. É uma data diferente da posse presidencial, que a partir do ano que vem será no dia 5 de janeiro. Da Rádio Nacional em Brasília, Priscila Mazenotti.
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17: Um estudo com pacientes com câncer de pulmão no Amazonas identificou uma frequência elevada de mutações do gene EGFR. A alteração pode ter impacto na definição do tratamento e reforça a importância do diagnóstico molecular na região. Os resultados foram apresentados pelo oncologista clínico William Fuzita durante a Conferência Mundial de Câncer de Pulmão, promovida pela Associação Internacional para o Estudo do Câncer de Pulmão. A pesquisa analisou o perfil molecular de pacientes amazonenses e identificou características que, segundo os pesquisadores, diferem das observadas em outras populações brasileiras.
18: A principal mutação encontrada foi a mutação no gene EGFR, que no estado do Amazonas foi para 46% aproximadamente, quando que a gente compara com a média nacional é de 20 a 23%.
17: Esse tipo de exame permite identificar características específicas do tumor e, em determinadas situações, ajuda a definir se o paciente pode se beneficiar de terapias direcionadas. Segundo William Fuzita, conhecer o perfil genético dos tumores encontrados no Amazonas pode contribuir para uma abordagem mais individualizada dos pacientes.
18: E por que ela se mostra diferente do resto do Brasil? Principalmente é pela ancestralidade, muito provavelmente pela grande parcela da população ter descendência indígena e andina.
17: Os dados ganham importância diante da previsão do Instituto Nacional do Câncer. A estimativa é de cerca de 320 novos casos de câncer de traqueia, brônquios e pulmão no Amazonas em 2026. Com a identificação das características genéticas do tumor, os médicos podem ter mais informações para avaliar, quando indicado, opções de tratamento direcionado para cada paciente. Do Sistema de Comunicação Encontro das Águas, Victor Itaife para a Rádio Nacional.
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0: O JP Morgan elevou a recomendação para as ações brasileiras, passando de neutro para overweight, classificação que indica uma exposição acima da média. Segundo o banco, o resultado do primeiro turno das eleições reduziu parte da incerteza política e mudou a avaliação sobre a relação entre risco e retorno dos ativos brasileiros. A mudança ocorreu enquanto o Ibovespa registrava forte alta, chegando a subir cerca de 8,5% no início da tarde. O banco estima que as ações brasileiras ainda podem ter valorização entre 12% e 20%. Entre os fatores apontados estão a possibilidade de novas reduções da taxa Selic e um real mais forte, que poderiam favorecer o mercado de ações. A avaliação do JP Morgan acontece após o primeiro turno, que definiu a disputa presidencial entre Flávio Bolsonaro e Luiz Inácio Lula da Silva para o segundo turno, marcado para 25 de outubro.
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2: Doze horas e 12 minutos.
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0: Oi, como é que você tá por aí? Chegamos, eu sou o Fernando Marinho, prazer estar contigo nessa terça-feira. Vamos sonorizar o ambiente com muito sucesso. Daquele jeito que a gente adora e é indispensável pro nosso dia ficar muito melhor. Você sabe como é que funciona, né? Então, bom trabalho, boa folga, valeu a carona. Conto contigo por aqui com muitas coisas boas aqui no Mixtape. Hoje tá no capricho, hein? Tá demais. Então, vamos curtir. E pra começar por aqui, bora na vibe do Léo Santana e o Thiaguinho.
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O Mixtape, eu sou o Fernando Marinho e tô com você, hein? Vamos que tá valendo. É uma playlist daquele jeito que a gente adora. Abraço pra você em qualquer lugar e a gente segue com muito mais pra você.

0: Oba, que bom que você tá aqui junto com a gente, nos escolhendo pra seguir contigo. Beijo no seu coração, valeu pra você em qualquer lugar do Brasil, nos ouvindo através do aplicativo, no site e também no seu radinho de pilha, tá nos dando carona, tá em casa, tá só de boas, tá trabalhando, bom trabalho, bora junto, daqui a pouco eu volto trazendo muito mais sucesso pra você aqui no nosso Mix.
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4: E com a derrota para o Santos na última sexta-feira, dia 2, o São Paulo chegou ao quinto clássico consecutivo perdido na temporada. O tricolor não acumulava uma sequência tão negativa contra os rivais paulistas havia mais de 10 anos. Essa sequência de derrotas em clássicos não acontecia desde março de 2016. Entre outubro de 2015 e março de 2016, o São Paulo acumulou 5 derrotas em clássicos, duas delas por 3-1 para o Santos nas semifinais da Copa do Brasil de 2015. Na atual temporada, o São Paulo tem apenas 18,5% de aproveitamento em clássicos. A única vitória foi o de 2-0 sobre o Santos, ainda pelo Paulistão. No recorte dos últimos 12 clássicos, o São Paulo tem apenas uma vitória.
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Jerônimo Rodrigues, do PT, reeleito governador da Bahia no primeiro turno das eleições 2026, embarcou para Brasília. O objetivo da viagem é discutir com o presidente Luiz Inácio Lula da Silva, do PT, as estratégias para o segundo turno presidencial. A reunião em Brasília visa alinhar as campanhas e fortalecer o apoio ao candidato petista na disputa final pela presidência da República, marcada para o dia 25 de outubro.

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2: Oi, voltamos por aqui com o nosso mixtape. Aí, tudo joinha? Tudo certinho? Tá curtindo? Simbora que tem muito mais sucesso na sequência. Eu sou o Fernando Marinho, tô com você e também quem tá junto com a gente é o Hugo

0: Brasília!
1: Muito mais sucesso e nessa vibe gostosa que a gente se entende. Que bom, hein? Show de bola! Valeu a sintonia, valeu a conectividade aqui na rádio também, você ouvinte internauta. Aquele beijo e abraço pra você. Aqui a gente faz o convite, estendendo o convite, chama todo mundo pra curtir aqui, junto no Mixtape, na rádio que você adora, com os seus artistas preferidos.

0: beleza? Oh, beleza! Eba! Eu sou o Fernando Marinho e tô com você aqui junto com um montão de artista bacana. E você aí, ouvinte, conectado em qualquer lugar do Brasil e do mundo através da Nenete, ou aí no seu rádio, tá nos ouvindo no som do seu carro, no som da sua casa, na sua caixinha de som aí, Bluetooth. Que bacana, hein? Bora junto! Daqui a pouco eu volto com muito mais, com essa playlist que não pode parar a música. É uma atrás da outra. É o mixtape que está no ar. Segura aí!
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4: Olá, voltamos com mais um bloco do Info News, o último de hoje desta terça-feira. E essa é a notícia de agora. O Brasil ocupa a quarta posição entre os países com maior insatisfação salarial entre docentes da rede pública, segundo o estudo Panorama da Educação, divulgado recentemente pela OCDE. Apenas 22,3% dos professores brasileiros estão satisfeitos com seus vencimentos, índice bem abaixo da média mundial, fixada em 38,7%. O levantamento foca na escassez global de profissionais da educação e nas condições de trabalho nas escolas. No quesito satisfação geral com o ambiente de trabalho, o índice brasileiro chega a 44,3%, enquanto a média internacional atinge 68,4%. O estudo também apontou que 9% dos professores do ensino fundamental e médio em escolas públicas brasileiras não possuem qualificação plena, taxa alinhada à média da OCDE de 9,1%. Contudo, a evasão de docentes qualificados no país alcançou 10,3%, superando a média global de 6,4%. Eu sou o Silva Júnior e esse foi o nosso Info News desta terça-feira, 6 de outubro. Voltamos com mais informações amanhã na sua programação. Grande abraço e excelente terça-feira.
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0: O JP Morgan elevou a recomendação para as ações brasileiras, passando de neutro para overweight, classificação que indica uma exposição acima da média. Segundo o banco, o resultado do primeiro turno das eleições reduziu parte da incerteza política e mudou a avaliação sobre a relação entre risco e retorno dos ativos brasileiros. A mudança ocorreu enquanto o Ibovespa registrava forte alta, chegando a subir cerca de 8,5% no início da tarde. O banco estima que as ações brasileiras ainda podem ter valorização entre 12% e 20%. Entre os fatores apontados estão a possibilidade de novas reduções da taxa Selic e um real mais forte, que poderiam favorecer o mercado de ações. A avaliação do JP Morgan acontece após o primeiro turno, que definiu a disputa presidencial entre Flávio Bolsonaro e Luiz Inácio Lula da Silva para o segundo turno, marcado para 25 de outubro. 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
3: Carlos Alcaraz está na final do ATP 500 de Tóquio. O espanhol, atual número 3 do mundo e campeão da edição passada, venceu o compatriota Jaume Munar, de virada, por 2 sets a 1, com parciais de 5-7, 6-3 e 6-1. Alcaraz começou com dificuldades, chegou a perder 16 pontos seguidos, mas reagiu e dominou completamente o terceiro set. Essa é a primeira final individual de Alcaraz desde o retorno às quadras após uma lesão no punho, e a quarta decisão dele na temporada. Na final, marcada para esta terça-feira, o espanhol enfrentará o tcheco Jiří Lehecka, que derrotou o Valentín Vacheró. Alcaraz busca conquistar novamente o torneio japonês e levantar seu primeiro título de simples desde a volta da lesão.
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6: Oi, Mixtape! Eu sou o Fernando Marinho e tô com você por aqui, junto no melhor mix do seu rádio, com os melhores artistas, as melhores músicas e essa vibe gostosa que a gente se entende assim, né não? Então, bem-vindo, bem-vinda, fica à vontade por aí, pra você que já tá com a gente desde os outros blocos. Valeu, hein? Que bom, hein? Compartilhar contigo essa playlist. E pra dar sequência nela, a gente vai com a Manu e o Guilherme Ibenuto.

Esse é o melhor mix do seu rádio, muita música envolvida aqui em nossa programação, aqui na rádio, você ouvinte, valeu, um beijo pra você. Bora seguindo, eu sou o Fernando Marinho e é um prazerzão dividir contigo essa programação. Opa, aí sim, hein? Então chega junto e a gente vai seguindo com o sucesso, que é garantido aqui no mixtape, que tem muito mais som pra você. Dá aquele gás no volume aí, vai, que lá vem mais sucesso.

0: Oba, oba, mixtape pra você, valeu sua sintonia, muito obrigado, tá? O prestígio da sua audiência, você ouvinte em qualquer lugar do Brasil e do mundo, beijo no seu coração, foi ótimo estar contigo em mais um mixtape. A gente se vê, até a próxima, hein? Se cuida por aí e até mais!
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7: Jorge Jesus voltou a falar sobre a situação de Cristiano Ronaldo na seleção de Portugal e adotou um tom mais conciliador. O treinador afirmou que o atacante pode retornar à equipe nacional quando quiser, caso esteja jogando e tenha interesse em ser convocado. Jesus classificou o episódio como um mal-entendido e disse acreditar que a situação pode ser resolvida facilmente. Apesar de abrir as portas para o retorno de Cristiano, Jorge Jesus afirmou que não pretende pedir desculpas pelo episódio que gerou a crise. O treinador entende que colocar um jogador para aquecer e depois não utilizá-lo faz parte do futebol, embora reconheça que a situação ganhou maior repercussão por envolver o principal astro português. A Federação Portuguesa trabalha para promover uma reunião entre os dois, mas a decisão final sobre o retorno está nas mãos de Cristiano Ronaldo.
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9: Olá, voltamos com mais um bloco do Info News desta terça-feira, deixando você bem informado. E esta é a notícia de agora. O Brasil importa mais de 90% dos fertilizantes que consome, expondo o setor produtivo a volatilidades cambiais, gargalos logísticos e crises internacionais. Para mitigar essa vulnerabilidade e garantir a segurança do abastecimento alimentar, os bioinsumos assumem papel central na estratégia agrícola nacional, funcionando como complementos eficientes aos fertilizantes convencionais e fortalecendo a soberania tecnológica adaptada às condições tropicais. Segundo a Confederação da Agrícola e da Agricultura Pecuária do Brasil, CNA, a regulação desses produtos biológicos precisa ser proporcional aos riscos e finalidades específicas, evitando barreiras excessivas que restringam a inovação ou concentrem o mercado em poucos fornecedores. A entidade defende um ambiente regulatório equilibrado que assegure padrões rígidos de proteção ambiental e sanitária, sem equiparar incorretamente tecnologias nutricionais e defensivos fitossanitários tradicionais. Daqui a pouco voltamos e vai ter o último bloco de hoje do nosso Info News.
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11: 15 horas e 36 minutos.
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14: Previsão do tempo para terça-feira, 6 de outubro de 2026. Região Sudeste, em Belo Horizonte, Minas Gerais, o dia vai ser de céu encoberto. Os termômetros registram mínima de 20 e máxima de 29 graus. A umidade relativa do ar vai de 90% a 30%. Em Conceição da Barra, Espírito Santo, a previsão para o aniversário da cidade aponta para céu encoberto, com temperatura mínima de 19 e a máxima de 32 graus. A umidade relativa do ar é de 100% a 40%. Você ouviu a previsão do tempo para terça-feira, 6 de outubro de 2026, com informações do IBGE Cidades e do Instituto Nacional de Meteorologia, INMET.
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0: Olá, galerinha, estamos de volta com mais uma edição aqui, mais uma tarde animada do seu Show da Tarde. Preparamos aqui um programa assim especial para você curtir os melhores sucessos, aqueles que não saem da sua cabeça. Vamos nessa!
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3: Essa é a música de Travante, Lagoinha! Vamos animar, hein?
4: Quem escolheu foi ele.
3: Quero você.

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2: A Federação Internacional de Vôlei divulgou as 32 seleções classificadas para a Copa do Mundo Feminina de 2027, que será disputada entre agosto e setembro, nos Estados Unidos e no Canadá. O Brasil está garantido depois de conquistar o Campeonato Sul-Americano em setembro. A principal novidade é o retorno da Rússia, que ficou mais de 4 anos afastada das competições internacionais e conseguiu a vaga por meio do ranking mundial. Além de Brasil e Rússia, a competição terá seleções tradicionais como Itália, atual campeã, Estados Unidos, Canadá, Turquia, Sérvia, Polônia, China e Japão. O torneio terá 32 equipes divididas em 8 grupos de 4, com as 2 melhores de cada grupo avançando ao mata-mata. A Copa do Mundo também terá peso importante na corrida olímpica, já que as 3 melhores seleções ainda não classificadas garantirão vaga nos Jogos de Los Angeles 2028.
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0: O JP Morgan elevou a recomendação para as ações brasileiras, passando de neutro para overweight, classificação que indica uma exposição acima da média. Segundo o banco, o resultado do primeiro turno das eleições reduziu parte da incerteza política e mudou a avaliação sobre a relação entre risco e retorno dos ativos brasileiros. A mudança ocorreu enquanto o Ibovespa registrava forte alta, chegando a subir cerca de 8,5% no início da tarde. O banco estima que as ações brasileiras ainda podem ter valorização entre 12% e 20%. Entre os fatores apontados estão a possibilidade de novas reduções da taxa Selic e um real mais forte, que poderiam favorecer o mercado de ações. A avaliação do JP Morgan acontece após o primeiro turno, que definiu a disputa presidencial entre Flávio Bolsonaro e Luiz Inácio Lula da Silva para o segundo turno, marcado para 25 de outubro.
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1: Na abordagem para vender ao cliente dentro de uma loja, o vendedor pode se utilizar da percepção em três situações. A primeira é a sinestésica, quando o cliente usa o tato para conhecer em produtos, para ele decidir a compra. Muitos gostam de tocar ou pegar o produto para sentir o seu peso, a sua consistência e outras informações. A segunda situação é auditiva, quando o cliente fica atento a tudo que o vendedor fala. Assim, o vendedor tem que ter uma voz agradável, não falar alto, não responder com frases curtas e grossas. O vendedor deverá dar todas as informações possíveis ao cliente sobre o produto e condições de pagamento. A terceira situação é o visual, quando o cliente adquire o produto sempre no olhar e levando em consideração a beleza, a cor, o modelo, o tamanho que envolve esse produto e com a ajuda do vendedor, ele acaba comprando o produto. Por meio de uma pesquisa da Confederação Nacional dos Dirigentes Lojistas, CNDL, afirmou que 70% dos consumidores compram pelo visual. Olhar, a beleza, cor, tamanho, forma. 20% pelo auditivo, pelo que o vendedor transmite pela fala. E 10% pelo sinestésico, onde o cliente toca o produto. Espaço Profissional e Empresarial é uma idealização da Câmara de Dirigentes Lojistas de Sorocaba, CDL, e Rádio Comércio Sorocaba.
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3: 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Olá, é hora de ficar bem informado. O Info News está no ar. Muito prazer, eu sou o Silva Júnior. Hoje é terça-feira, 6 de outubro de 2026. E essa é a notícia de agora. O renomado economista francês Thomas Piketty afirmou em entrevista à BBC News Brasil que o dólar perderá sua hegemonia global em um futuro próximo. Segundo Piketty, a economia dos Estados Unidos encolheu em proporção ao PIB mundial, tornando insustentável o uso da moeda norte-americana como referência internacional única e gerando déficits comerciais crônicos. O estudo propõe a criação de uma moeda única internacional gerida pela ONU, além de um imposto global sobre super-ricos e bilionários para financiar transições climáticas e reduzir desigualdades sociais e estruturais. Para Piketty, o modelo atual baseado no nacionalismo econômico e em políticas protecionistas falhou em resolver problemas ambientais e de desenvolvimento. Ele destacou que o Brasil desempenha um papel estratégico central na geopolítica internacional, recordando a iniciativa brasileira no G20 de 2024 para taxar fortunas, e alertou que o país precisa manter sua postura multilateral para fortalecer o peso do Sul global na reestruturação das instituições financeiras internacionais. Daqui a pouco voltamos com mais um bloco de informações no Info News.
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4: Oi, gente! Tudo bem? A gente tá de volta, chegando aqui na nossa rádio maravilhosa, delícia de terça-feira. Hoje, dia 6 de outubro de 2026, é muito bom estar aqui, eu sou o Cauê, e agora tem horóscopo. A gente vai saber quais são os destaques pro meu, pro seu, pro nosso signo nesta delícia de terça-feira, dia 6 de outubro. Bora começar então, chuchuzinho, vamos lá? Alô, você de Áries! No trabalho, sua habilidade para lidar com pessoas, construir pontes com os colegas e fazer novos contatos será um grande triunfo, né? Para se destacar no serviço, ainda mais se mostrar sua criatividade. Se quer sair da 0 a 0 na conquista, mostre todo o seu lado, seu charme e olhe mais ao redor. A paixão cresce à noite, viu? O número de hoje é o 6, a cor azul claro. Tudo que envolve produtos e serviços para casa conta com boas energias e pode ser feito com mais tranquilidade pela manhã. Teu jeito prático ajuda a lidar, né, com aquelas tarefas chatinhas de rotina, sabe? À noite o romantismo vai estar no ar e tudo fica para lá de perfeito na vida amorosa. O número de hoje é o 49, a cor azul esverdeado. Geminiano, geminiana, suas ideias criativas e facilidade para se comunicar serão seus maiores trunfos hoje. Além disso, você conta com facilidade para lidar com várias tarefas ao mesmo tempo e vai impressionar geral com o seu raciocínio rápido. Teu jeito descontraído e falante ajuda também a fazer novos contatos e anima a vida a dois. O número de hoje é o 11, a cor preto. Câncer. E você de Câncer. Agir de maneira realista e prática ajuda a se destacar no serviço. Ó, Mercúrio e Vênus turbinam sua sorte à noite, vale fazer uma fezinha ou confiar em seus instintos para ganhar uma grana extra. No amor, descontração, charme e ótimas vibes ajudam você a brilhar na conquista e no romance. O número de hoje para você é o 51, a cor marrom. E assim, ponto final, gente. Terminamos aí o primeiro bloco aqui do nosso horóscopo do dia. Eu volto, com certeza, daqui a pouco, para falar para você de Leão, Virgem, Libra e Escorpião. Continue com a gente.
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8: Volta pra você aqui ao vivo, hein? Com o seu show da tarde. Espero que todos estejam aí prontos pra curtir, pra aproveitar essa tarde aí empolgante ao som das melhores músicas. Ó, sem mais delongas, vamos nessa. Vamos tocar nossa primeira.
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0: Muito obrigado. Obrigado, BC. Obrigado, Camboriú.
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3: O Flamengo deverá receber uma indenização da FIFA pela lesão de Arrascaeta, sofrida enquanto meia defendia a seleção do Uruguai. O camisa 10 fraturou o punho esquerdo em um amistoso contra a Coreia do Sul e passou por cirurgia no Rio. Como a recuperação está estimada entre 6 e 8 semanas, o caso se enquadra no Programa de Proteção aos Clubes da FIFA, que prevê pagamentos a partir do 29º dia de afastamento. Pelo cálculo baseado no salário do jogador, o Flamengo poderá receber entre 287 mil e 574 mil euros, aproximadamente 1,6 milhão a 3,3 milhões. Para garantir o ressarcimento, o clube precisa formalizar o pedido à FIFA até 26 de outubro. Arrascaeta deve ficar fora das semifinais da Libertadores contra o Estudiantes e a expectativa é que possa retornar em novembro, com possibilidade de disputar uma eventual final da competição, em 28 de novembro.
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5: Oi, gente! Tudo bem, Chuchu? Vamos lá, porque tá na hora de continuarmos aqui com previsões astrais nessa terça-feira maravilhosa. Bora? Alô, você de Leão! A relação com a família conta com a proteção de Mercúrio e Vênus à noite. No trabalho, as tarefas que dependem da sua iniciativa correm a mil maravilhas e pode se surpreender com o resultado, hein? O ciúme cresce também no romance, mas um programa caseiro vai cair bem. O número de hoje é o 14, a cor bege. Com sua intuição pra lá de afiada, vale ouvir seus instintos e priorizar o que pode ser feito a sós ou de maneira discreta. Como a lua brilha no seu signo hoje, um astral mais leve garante diversão e passeios animados. Nos relacionamentos, que tal tomar iniciativa à noite para se aproximar e iniciar um flerte, hein? Se você já tem um caso aí, já tem um namorado, uma namorada, ou é casado, casada, né? Um bom papo deixa tudo melhor no romance. O número da sorte hoje é o 54, a cor violeta. Librinhas do meu coração! Hoje Mercúrio e Vênus trocam likes e turbinam sua habilidade para lidar com a grana. Aproveite para identificar uma boa oportunidade de encher o bolso. Ai, ai, ai, um amigo pode dar uma força e apresentar alguém novo se está só. A sintonia com o par segue em alta. O número de hoje é o 17, a cor cinza. E você de escorpião? A vida profissional conta com boas energias hoje logo cedo. Aproveite para correr atrás das suas ambições. O teu lado responsável será um grande trunfo para lidar com o serviço hoje. O sedutor fica ainda mais evidente à noite, o que traz um tempero extra para apimentar a vida a dois. Que é isso, hein? Número da sorte hoje, escorpião, é o 34, a cor é o rosa. E assim, ponto final. Segundo bloco já foi. Eu volto ainda hoje. A gente tá aqui mais uma vez para falar para vocês de Sagitário, Capricórnio, Aquário e Peixes.
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0: Nomes conhecidos da política brasileira, como José Dirceu, do PT, Janaína Pascoal, do PP, e Padre Kelmon, do PL, não conseguiram se eleger para cargos de deputados federais e estaduais por São Paulo. A informação foi divulgada após a apuração do primeiro turno. Mesmo com passagens anteriores pela vida pública e reconhecimento do eleitorado, esses candidatos não obtiveram votos suficientes para garantir uma cadeira no Legislativo paulista, marcando uma renovação em parte das representações.
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2: Voltamos com tudo pra mais um super bloco musical repleto de sucessos aqui no seu Show da Tarde. Ó, espero que você esteja animadão aí, hein? Pois estamos aqui naquele clima, daquele jeito, no pique, hein? Bora aumentar o volume aí, porque músicas incríveis vão rolar a partir de agora.

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1: O craque português Cristiano Ronaldo, após a polêmica envolvendo a seleção portuguesa, se reapresentou ao Al Nassr e com um novo visual. Cristiano Ronaldo não usa mais cabelos descoloridos, loiros. Ele apareceu com a cabeça raspada. Na foto oficial do clube, ele aparece sorrindo.
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3: Oi, tudo bem, gente? Vamos lá, a gente tá de volta? Delícia! Maravilha de programação nesta terça-feira, chuchu. Continuando, terminando previsões astrais. Bora? Alô, você de Sagitário? Sagitário! Estudos ou planos para uma viagem contam com ótimas energias nessa terça. Tua intuição se destaca e você pode descobrir o segredo se prestar atenção aos detalhes. O astral fica um pouquinho mais contido à noite, hein? Um lance à distância ou nas redes sociais pode acelerar o seu coração. O número da sorte é o 47, a cor é o azul. Capricórnio! É hora de finalizar um ciclo que não acrescenta mais nada à sua vida, Capricórnio. Aproveite amanhã para finalizar as tarefas pela metade, tá? Sua concentração aumenta e você pode resolver assuntos que dependem mais de mais investigação ou de uma mente afiada. A conquista surpreende, a chance de se envolver com alguém próximo. O número de hoje, Capricórnio, é o 51, a cor é o azul marinho. Aquário! Senhoras e senhores de Aquário, as estrelas favorecem parcerias. Aproveite para agilizar tudo que pode ser desenvolvido em conjunto com os outros. Os laços com o par seguem fortes. Se namora, pode ser um bom momento para dar um passo mais sério e assumir um compromisso, hein? Um flerte pode evoluir rapidinho. O número de hoje para você de Aquário é o 23, a cor azul turquesa. E você de peixes, pode se preparar para ralar em dobro, porque as estrelas sinalizam muito serviço pela frente. Ainda bem que você conta com foco extra para resolver tudo que vier e ainda dá aquela adiantada nas tarefas que devem surgir pelo caminho. A noite conta com vibes mais favoráveis para o coração, seja com quem ama ou para sair do 0 a 0 na conquista. Peixes, número de hoje 43, a cor é o magenta. E assim, ponto final, terminamos o nosso horóscopo do dia, prometendo voltar com certeza amanhã no mesmo horário aqui na nossa rádio. Forte abraço, beijo, se cuida e até lá. Tchau!
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O JP Morgan elevou a recomendação para as ações brasileiras, passando de neutro para overweight, classificação que indica uma exposição acima da média. Segundo o banco, o resultado do primeiro turno das eleições reduziu parte da incerteza política e mudou a avaliação sobre a relação entre risco e retorno dos ativos brasileiros. A mudança ocorreu enquanto o Ibovespa registrava forte alta, chegando a subir cerca de 8,5% no início da tarde. O banco estima que as ações brasileiras ainda podem ter valorização entre 12% e 20%. Entre os fatores apontados estão a possibilidade de novas reduções da taxa Selic e um real mais forte, que poderiam favorecer o mercado de ações. A avaliação do JP Morgan acontece após o primeiro turno, que definiu a disputa presidencial entre Flávio Bolsonaro e Luiz Inácio Lula da Silva para o segundo turno, marcado para 25 de outubro.

0: os Estados Unidos anunciaram a retirada de todos os seus bombardeiros da base militar de Fairford, localizada no Reino Unido. A medida ocorre após um incidente de segurança registrado no dia 27 de setembro. Detalhes sobre a natureza exata do incidente não foram amplamente divulgados, mas a ação de retirada indica a seriedade da situação e a preocupação com a segurança das operações. Girando com a notícia, as
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5: Voltamos aqui com você no seu Show da Tarde e já vamos dar aqui o play na sequência que envolve você, hein? Os hits mais incríveis, o que tá bombando lá fora, toca aqui na sua programação. O seu programa cheio de energia positiva.

0: coração. Posso ficar melhor? Pode ficar melhor. Leva a mão, não.
1: Palma na mão!

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2: O tenista russo Daniil Medvedev acertou uma bola que havia rebatido no muro e atingiu um torcedor no olho, e por isso foi desclassificado da semifinal do ATP 500 de Pequim contra Novak Djokovic. O atual número 5 do mundo perdia por 7-5, 5-3. E ele se manifestou após o incidente. Fiquei arrasado. Sinto muito a pena dele, na verdade. Só espero que esteja bem. Isso é o mais importante. Espero poder encontrá-lo e compensar de alguma forma.

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dois ex-secretários que estiveram à frente de uma operação policial no Complexo do Alemão, que resultou em mais de 120 mortes, foram eleitos para cargos legislativos no Rio de Janeiro. A notícia gerou grande repercussão e debate. Felipe Cury conquistou uma cadeira na Câmara dos Deputados, enquanto Marcelo de Menezes garantiu um posto no Legislativo Estadual. A eleição desses nomes levanta discussões sobre a avaliação pública de suas gestões anteriores.

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1: Com tudo para mais um super bloco musical repleto de sucessos aqui no seu Show da Tarde. Ó, espero que você esteja animadão aí, hein? Pois estamos aqui naquele clima, daquele jeito, no pique, hein? Bora aumentar o volume aí porque músicas incríveis vão rolar a partir de agora.
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0: Uma falha de software causou problemas no Grande Prêmio do Bahrein disputado no último domingo. Esse problema impactou 10 carros durante a volta de apresentação, provocando perda de potência em baixa velocidade. O primeiro a relatar o problema foi Lewis Hamilton, da Ferrari. Valtteri Bottas e Esteban Ocon também ficaram parados na reta principal. Segundo a FIA, a falha aconteceu devido a uma combinação de fatores: baixa velocidade, pouca aderência na pista e configurações de gerenciamento de energia para condições de chuva e as características específicas dos setores do circuito. O sistema elétrico da unidade de potência teve um comportamento inesperado. Os carros ficaram limitados a 30 km por hora.
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2: Autoajuda, conhecimento, vendas, atendimento, motivação. Começar um negócio não é fácil, mas não tenha medo de errar. Você sempre pode mudar tudo e começar de novo. Apenas comece, tente, você nunca vai saber antes de tentar. Vão aqui algumas dicas fundamentais para você iniciar o seu negócio. Defina e entenda seu público-alvo. Estude sua concorrência, supere suas crenças que limitam suas ideias e decisões, administre seu tempo, tenha uma boa rede de contatos, administre suas finanças. O negócio de sucesso é aquele que conquista a confiança do seu cliente.
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o Tribunal de Contas dos Municípios da Bahia impediu que uma prefeitura do estado antecipasse o pagamento de R$ 1,5 milhão para um show do cantor Gustavo Lima. A apresentação estava prevista como parte da programação da festa de outubro de 2026. A decisão exige que a prefeitura justifique a necessidade do adiantamento caso queira manter a possibilidade de pagamento antecipado. O prefeito e a empresa contratada foram notificados e têm 20 dias para apresentar defesa.

volta pra você aqui ao vivo, hein? Com o seu show da tarde. Espero que todos estejam aí prontos pra curtir, pra aproveitar essa tarde aí empolgante ao som das melhores músicas. Ó, sem mais delongas, vamos nessa. Vamos tocar nossa primeira.

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1: Lutador brasileiro Charles do Bronx vai enfrentar no dia 12 de dezembro, no UFC 335 em Las Vegas, Diego Lopes, em combate válido pelo cinturão BMF. E do Bronx se manifestou, declarando-se um campeão faminto. Lembrando que a luta entre os dois brasileiros será o ponto alto da noite, e o cinturão será dado ao atleta considerado o mais durão do UFC.

O JP Morgan elevou a recomendação para as ações brasileiras, passando de neutro para overweight, classificação que indica uma exposição acima da média. Segundo o banco, o resultado do primeiro turno das eleições reduziu parte da incerteza política e mudou a avaliação sobre a relação entre risco e retorno dos ativos brasileiros. A mudança ocorreu enquanto o Ibovespa registrava forte alta, chegando a subir cerca de 8,5% no início da tarde. O banco estima que as ações brasileiras ainda podem ter valorização entre 12% e 20%. Entre os fatores apontados estão a possibilidade de novas reduções da taxa Selic e um real mais forte, que poderiam favorecer o mercado de ações. A avaliação do JP Morgan acontece após o primeiro turno, que definiu a disputa presidencial entre Flávio Bolsonaro e Luiz Inácio Lula da Silva para o segundo turno, marcado para 25 de outubro.

Cuba e Estados Unidos mantêm canais de comunicação, com reuniões, telefonemas e trocas de mensagens, mas não há negociações formais em andamento, segundo a principal diplomata cubana em Washington, Lianis Torres Rivera. A declaração contrasta com a afirmação do presidente Donald Trump de que o secretário de Estado, Marco Rubio, estaria negociando diretamente com Havana. A diplomata afirmou que Cuba continua aberta a um diálogo respeitoso, mas considera inaceitável qualquer negociação que envolva mudanças no sistema político do país ou a saída da atual liderança. Enquanto isso, o governo Trump ampliou a pressão econômica sobre a ilha, com novas restrições, e Havana diz estar reforçando sua preparação para se defender de uma possível ação militar dos Estados Unidos.

de volta aqui com mais uma seleção musical do seu Show da Tarde. Olha, prepare-se porque essa seleção promete. Você vai cantar, você vai dançar, você vai se divertir.

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1: 17:45.
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3: As últimas informações do esporte você confere aqui no nosso Radar Esportivo. Eu sou Kleber Salles, hoje é terça-feira, gente. Hoje, dia 6 de outubro de 2026. As últimas do esporte você ouve agora, né? E a venda de camisas de clubes com marcas de casas de apostas foi flexibilizada após mudanças na regulamentação das bets. Os uniformes já fabricados poderão ser vendidos diretamente aos torcedores, evitando prejuízos para clubes, fabricantes e lojas. Porém, as peças não poderão ser exibidas em vitrines, banners ou campanhas publicitárias. Palmeiras e outros clubes monitoram os próximos passos da medida no Congresso. É, rapaz, é bem polêmica essa história aí da venda. Hoje, né, é o dia que as bets oficialmente, né, estão saindo do ar, né? E a gente vai acompanhando aí com relação aos clubes, né, como que tá afetando tudo aí, né? Como que estão afetando, os clubes estão sendo afetados com isso, né? Eu sou Kleber Salles, volto já já com mais destaques esportivos por aqui.
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o governo dos Estados Unidos retomou os atendimentos em sua embaixada e nos consulados localizados no Brasil. As operações haviam sido suspensas na última sexta-feira, dia 2, por questões de segurança não detalhadas publicamente. Um porta-voz do Departamento de Estado confirmou à imprensa que todos os serviços estão funcionando normalmente. A decisão de reabertura traz alívio para cidadãos e residentes que tinham agendamentos pendentes.

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3: Estamos aqui com você no seu Show da Tarde e já vamos dar aqui o play na sequência que envolve você, hein? Os hits mais incríveis, o que tá bombando lá fora, toca aqui na sua programação. O seu programa cheio de energia positiva e de muita musicalidade, hein?
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0: ligou, só faz barulho, aê, senador.
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E por aqui chegamos ao fim de mais um programa Show da Tarde, mas a diversão não vai parar por aqui. Continue sintonizadinho aí pra mais momentos assim como esse, cheio de muita animação, de muita música boa, hein? Até o nosso próximo encontro!

Em um desdobramento significativo na crise do Oriente Médio, os governos da Turquia e do Paquistão anunciaram que enviarão rapidamente forças militares para auxiliar a Arábia Saudita. O país árabe enfrenta um estado de guerra com os rebeldes Houthis, que são pró-Irã. A decisão visa reforçar a segurança e a estabilidade na região. Em meio a um conflito que tem gerado tensões crescentes, a movimentação das forças turcas e paquistanesas pode alterar a dinâmica do confronto e intensificar os esforços para conter a escalada da violência.

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1: 18:03.
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3: E a Justiça do Rio negou o pedido do Vasco para obrigar a concessionária do Maracanã a liberar o estádio para a semifinal da Copa Sul-Americana contra o Boca Juniors no dia 20 de outubro. A decisão levou em conta divergências sobre as condições do gramado. O Vasco ainda pode recorrer. O clube também tenta viabilizar São Januário, mas o estádio ainda não atende à capacidade mínima exigida pela Conmebol. Daqui a pouco mais informações para você aqui no nosso Radar Esportivo desta terça-feira. Fique ligado, hein?
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6: Ótima terça-feira para você que tá aí acompanhando a programação da sua rádio preferida. Entrando no ar a partir de agora, o nosso programa As 15 Mais Tocadas. Vem com a gente nesta terça-feira, aumenta o volume.

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2: Existe uma teoria que se chama 90-10, onde uma pessoa tem 90% daquilo que você procura em alguém, só que você foca naqueles 10% que falta. Aí você sai pra rua, se aventura, e realmente você encontra aqueles 10%, mas não se deu conta que perdeu os 90%.

0: Os 10% a gente deixa pro garçom, né não?
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2: 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Eu acho que você tem que mandar aquela mensagem. Mas manda o que tá no seu coração.
3: Porque se fosse eu falaria mais ou menos assim.
4: Ei, boa noite. Antes de te bloquear, eu só vim te dizer que a partir de hoje pode tocar o terror, fazer o que quiser fazer. A boca é sua, curte suas farras. Sinto mais nada.
2: Não, apaga, apaga, apaga.

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1: Aqui na sua rádio preferida. Muito bom estar com você, muito bom ter a sua sintonia aí, viu? Ó, vamos fazer um intervalinho aqui nas 15 mais pedidas? Daqui a pouquinho a gente

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1: De volta aqui para você no nosso Radar Esportivo nesta terça-feira. Infelizmente, é uma notícia triste, né, gente? Morreu ontem, aos 59 anos, Carlos Alberto Dias, treinador do Ipiranga de Pernambuco. O técnico estava preparando a equipe para o Campeonato Pernambucano de 2027 e sofreu complicações após apresentar problemas de saúde. Como jogador, Carlos Alberto foi meio-campista e defendeu Botafogo, Flamengo, Fluminense e Vasco, além de outros clubes brasileiros. Ele também vestiu a camisa da seleção brasileira em dois amistosos, em 1992. É uma pena mesmo, né, gente? Mais um grande nome do esporte, né? Infelizmente, acabou aí falecendo ontem, né? Eu sou Kleber Salles e volto já já com novas informações para você aqui no nosso Radar Esportivo.
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1: Para você aqui no nosso Radar Esportivo.
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O Nepal anunciou o encerramento das operações de busca e resgate de desaparecidos após a avalanche de lama que atingiu a fronteira com o Tibete em agosto. As autoridades agora avaliam como declarar legalmente as pessoas como falecidas. A tragédia deixou pelo menos 5.285 pessoas desaparecidas e 1.455 mortes confirmadas. O governo nepalês inicia a fase de reabilitação, com estimativa de quase 5 bilhões de dólares necessários para a recuperação da infraestrutura e apoio aos deslocados.

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2: Bem rapidinho o nosso intervalo, hein? Tamo de volta aqui na sua rádio com as 15 mais tocadas da programação. Vem comigo!

0: Com tudo pago. 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

0: semana. Vamos encerrando, hein? As 15 mais tocadas nesta terça-feira. Obrigado aí pelo carinho, viu? Você que acompanhou o nosso programa. Valeu de verdade pela sintonia. Muito bom estar ao seu lado. A gente se fala. Tchau, tchau.
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Jerônimo Rodrigues, do PT, reeleito governador da Bahia no primeiro turno das eleições 2026, embarcou para Brasília. O objetivo da viagem é discutir com o presidente Luiz Inácio Lula da Silva, do PT, as estratégias para o segundo turno presidencial. A reunião em Brasília visa alinhar as campanhas e fortalecer o apoio ao candidato petista na disputa final pela presidência da República, marcada para o dia 25 de outubro.

0: Olha aí, aquele abraço bem brasileiro para nossa galera nos Estados Unidos e Canadá, ligados em casa ou na batalha do trabalho. Tamo junto. 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
2: E a Itália goleou a Polônia por 6-2 pelas eliminatórias da Euro Sub-21 e garantiu vaga na fase final da competição. O destaque foi o meia Chernobyl, de 22 anos, que marcou um golaço de quase 80 metros, gente. O jogador acertou um chute do próprio campo, encobrindo o goleiro polonês. A vitória também permitiu à Itália reverter a derrota por 2-1, sofrida no primeiro confronto. É, rapaz, foi um baita de um golaço, hein? Eu sou Kleber Salles, vou ficando por aqui, mas estou de volta amanhã na programação com mais uma edição do nosso Radar Esportivo. Grande abraço para todo mundo e até lá, hein?
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3: 18 horas e 55 minutos.
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6: Previsão do tempo para terça-feira, 6 de outubro de 2026. Região Sudeste, em Belo Horizonte, Minas Gerais, o dia vai ser de céu encoberto. Os termômetros registram mínima de 20 e máxima de 29 graus. A umidade relativa do ar vai de 90% a 30%. Em Conceição da Barra, Espírito Santo, a previsão para o aniversário da cidade aponta para céu encoberto, com temperatura mínima de 19 e a máxima de 32 graus. A umidade relativa do ar é de 100 a 40%. Você ouviu a previsão do tempo para terça-feira, 6 de outubro de 2026, com informações do IBGE Cidades e do Instituto Nacional de Meteorologia, INMET.
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12: É terça-feira, dia de festa, dia de alegria e dia de curtir a música que mais toca o brasileiro, o sertanejo. Claro, é o que a gente ouve durante 2 horas, agora, com Jonatas Gonçalves. Com a melhor sequência sertaneja.
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0: sosseguei.
1: Obrigado. Obrigado.
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0: Vocês estão querendo me matar do coração, é? Meu Deus do céu.
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1: O melhor da música sertaneja passando aqui no programa Arena Sertaneja na edição de hoje. Tudo de bom pra você na audiência, onde quer que você esteja curtindo o nosso programa. Obrigado pelo carinho de sempre.
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3: E com a derrota para o Santos na última sexta-feira, dia 2, o São Paulo chegou ao quinto clássico consecutivo perdido na temporada. O tricolor não acumulava uma sequência tão negativa contra os rivais paulistas havia mais de 10 anos. Essa sequência de derrotas em clássicos não acontecia desde março de 2016. Entre outubro de 2015 e março de 2016, o São Paulo acumulou 5 derrotas em clássicos, duas delas por 3-1 para o Santos nas semifinais da Copa do Brasil de 2015. Na atual temporada, o São Paulo tem apenas 18,5% de aproveitamento em clássicos. A única vitória foi o de 2-0 sobre o Santos, ainda pelo Paulistão. No recorte dos últimos 12 clássicos, o São Paulo tem apenas uma vitória.
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0: O JP Morgan elevou a recomendação para as ações brasileiras, passando de neutro para overweight, classificação que indica uma exposição acima da média. Segundo o banco, o resultado do primeiro turno das eleições reduziu parte da incerteza política e mudou a avaliação sobre a relação entre risco e retorno dos ativos brasileiros. A mudança ocorreu enquanto o Ibovespa registrava forte alta, chegando a subir cerca de 8,5% no início da tarde. O banco estima que as ações brasileiras ainda podem ter valorização entre 12% e 20%. Entre os fatores apontados estão a possibilidade de novas reduções da taxa Selic e um real mais forte, que poderiam favorecer o mercado de ações. A avaliação do JP Morgan acontece após o primeiro turno, que definiu a disputa presidencial entre Flávio Bolsonaro e Luiz Inácio Lula da Silva para o segundo turno, marcado para 25 de outubro.
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2: 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Melhorar suas vendas requer estratégias criativas nos seguintes pilares. Ajuda os clientes a alcançar seus objetivos. Pense no seu produto como parte do valor que você oferece. Use um ciclo de vendas mais longo. Concentre-se em oferecer soluções genuínas. Peça indicações de seus clientes atuais. Venda outros produtos ou serviços para seus melhores clientes. Mostre aos nossos clientes o sucesso de outros clientes na compra de seus produtos. Tenha compromisso com a integridade. Diga sempre a verdade.
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4: Olá, voltamos com mais um bloco do Info News desta terça-feira, deixando você bem informado. E esta é a notícia de agora. O Brasil importa mais de 90% dos fertilizantes que consome, expondo o setor produtivo a volatilidades cambiais, gargalos logísticos e crises internacionais. Para mitigar essa vulnerabilidade e garantir a segurança do abastecimento alimentar, os bioinsumos assumem papel central na estratégia agrícola nacional, funcionando como complementos eficientes aos fertilizantes convencionais e fortalecendo a soberania tecnológica adaptada às condições tropicais. Segundo a Confederação da Agrícola e da Agricultura Pecuária do Brasil, CNA, a regulação desses produtos biológicos precisa ser proporcional aos riscos e finalidades específicas, evitando barreiras excessivas que restringam a inovação ou concentrem o mercado em poucos fornecedores. A entidade defende um ambiente regulatório equilibrado que assegure padrões rígidos de proteção ambiental e sanitária, sem equiparar incorretamente tecnologias nutricionais e defensivos fitossanitários tradicionais. Daqui a pouco voltamos e vai ter o último bloco de hoje do nosso Info News.
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1: Alright. Foi em 12 de junho de

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1: É, eu também tô curtindo com você essa linda canção aqui no Arena Sertaneja. Obrigado pela audiência, onde quer que você esteja aqui curtindo o nosso programa.
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3: O craque português Cristiano Ronaldo, após a polêmica envolvendo a seleção portuguesa, se reapresentou ao Al Nassr e com um novo visual. Cristiano Ronaldo não usa mais cabelos descoloridos, loiros. Ele apareceu com a cabeça raspada. Na foto oficial do clube, ele aparece sorrindo. 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
5: Olá, voltamos com mais informações no Info News, deixando você muito bem informado nesta terça-feira. Um passageiro foi multado em R$ 17.500 e suspenso por 6 meses de voos comerciais após expor a genitália e urinar durante um voo doméstico da Companhia Aérea Azul. O episódio ocorreu em 18 de setembro, na rota entre Belém e Campinas. A tripulação conteve o homem imediatamente e a Polícia Federal o conduziu após o desembarque da aeronave. O ato foi enquadrado como gravíssimo, com base na Resolução número 800 da Agência Nacional de Aviação Civil, ANAC, que havia entrado em vigor 4 dias antes, em 14 de setembro. A norma estabelece diretrizes rígidas contra passageiros indisciplinados, prevendo sanções que incluem multas elevadas e a inclusão imediata em listas de restrição de embarque por até 12 meses. Este foi o primeiro registro de aplicação da medida no país. Em nota oficial, a Azul declarou repúdio a comportamentos inadequados que comprometam a segurança das operações e o bem-estar de passageiros e tripulantes. Daqui a pouco eu volto com mais um bloco do Info News, deixando você bem informado.
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0: gente.
1: Obrigado,
2: cê
1: cara.
2: Tá
1: obrigado.
2: Doido. Deus abençoe vocês.
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1: Alguém apaixonado aqui em Cuiabá hoje? Alguém sofrendo de amor? Você que veio pra cá tentando esquecer aquela pessoa e ainda não conseguiu. Vou dar um conselho de amigo. Se fosse eu ligava pra essa pessoa agora, essa hora. Ligava, deixa de orgulho besta. Ligava e falava assim: amor, tô morrendo de saudade de você. Não é porque eu tô no show do Cristiano Araújo não, mas se você quiser a gente casa, a gente namora. Se nada der certo, a gente só beija na boca, gostoso mesmo, vira só um rolo. Mas fica comigo. Eu aceito ser apenas seu caso definido.

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1: É, eu também tô curtindo com você essa linda canção aqui no Arena Sertaneja. Obrigado pela audiência, onde quer que você esteja aqui curtindo o nosso programa.
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4: O tenista russo Daniil Medvedev acertou uma bola que havia rebatido no muro e atingiu um torcedor no olho. E por isso foi desclassificado da semifinal do ATP 500 de Pequim contra Novak Djokovic. O atual número 5 do mundo perdia por 7-5, 5-3. E ele se manifestou após o incidente. Fiquei arrasado. Sinto muito a pena dele, na verdade. Só espero que esteja bem. Isso é o mais importante. Espero poder encontrá-lo e compensar de alguma forma.
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7: Olá, é hora de ficar bem informado. O Info News está no ar. Muito prazer, eu sou o Silva Júnior. Hoje é terça-feira, 6 de outubro de 2026. E essa é a notícia de agora. O renomado economista francês Thomas Piketty afirmou em entrevista à BBC News Brasil que o dólar perderá sua hegemonia global em um futuro próximo. Segundo Piketty, a economia dos Estados Unidos encolheu em proporção ao PIB mundial, tornando insustentável o uso da moeda norte-americana como referência internacional única e gerando déficits comerciais crônicos. O estudo propõe a criação de uma moeda única internacional gerida pela ONU, além de um imposto global sobre super-ricos e bilionários para financiar transições climáticas e reduzir desigualdades sociais e estruturais. Para Piketty, o modelo atual baseado no nacionalismo econômico e em políticas protecionistas falhou em resolver problemas ambientais e de desenvolvimento. Ele destacou que o Brasil desempenha um papel estratégico central na geopolítica internacional, recordando a iniciativa brasileira no G20 de 2024 para taxar fortunas, e alertou que o país precisa manter sua postura multilateral para fortalecer o peso do Sul global na reestruturação das instituições financeiras internacionais. Daqui a pouco voltamos com mais um bloco de informações no Info News.
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1: Por favor, uma salva de palmas, Eduardo Pepato.

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1: É, eu também tô curtindo com você essa linda canção aqui no Arena Sertaneja. Obrigado pela audiência, onde quer que você esteja aqui curtindo o nosso programa.
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2: Uma falha de software causou problemas no Grande Prêmio do Bahrein disputado no último domingo. Esse problema impactou 10 carros durante a volta de apresentação, provocando perda de potência em baixa velocidade. O primeiro a relatar o problema foi Lewis Hamilton, da Ferrari. Valtteri Bottas e Esteban Ocon também ficaram parados na reta principal. Segundo a FIA, a falha aconteceu devido a uma combinação de fatores: baixa velocidade, pouca aderência na pista e configurações de gerenciamento de energia para condições de chuva e as características específicas dos setores do circuito. O sistema elétrico da unidade de potência teve um comportamento inesperado. Os carros ficaram limitados a 30 km por hora.
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0: As principais janelas para o atendimento qualificado e fidelização do cliente são: considerar o atendimento interno e externo como parte principal da sua empresa. Envolva toda a equipe para o foco do atendimento, a partir do proprietário, gerente e funcionários, fazendo uma reunião semanal para definir qualidade no atendimento. Na venda, informe primeiro todas as características dos produtos, serviços e seus benefícios. Esteja presente na emoção e na vida do seu cliente, lembrando do seu aniversário, enviando uma mensagem. Um brinde de vez em quando vai bem. Envio de e-mails e mensagens de interesse e oportunidades. Ofereça ganho extra ao seu cliente. Um serviço de atendimento por WhatsApp ou telefone. Um desconto especial. Conheça os seus clientes. Perfil. Levante cadastros. Frequência de compras. Comunique sempre com seus clientes. 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
4: 20 horas e 15 minutos.
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6: Nomes conhecidos da política brasileira, como José Dirceu, do PT, Janaína Pascoal, do PP, e Padre Kelmon, do PL, não conseguiram se eleger para cargos de deputados federais e estaduais por São Paulo. A informação foi divulgada após a apuração do primeiro turno. Mesmo com passagens anteriores pela vida pública e reconhecimento do eleitorado, esses candidatos não obtiveram votos suficientes para garantir uma cadeira no Legislativo Paulista, marcando uma renovação em parte das representações.
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1: Quero ver então o Craveiro e Cravinho cantando com a gente aqui. Franguinho na plateia.

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4: O lutador brasileiro Charles do Bronx vai enfrentar no dia 12 de dezembro, no UFC 335 em Las Vegas, Diego Lopes, em combate válido pelo cinturão BMF. E do Bronx se manifestou, declarando-se um campeão faminto. Lembrando que a luta entre os dois brasileiros será o ponto alto da noite, e o cinturão será dado ao atleta considerado o mais durão do UFC. 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
6: 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Uma pesquisa da Confederação Nacional de Dirigentes Lojistas em relação ao atendimento do varejo sobre perdas de clientes constatou que muitos clientes não voltam mais a uma empresa para comprar pelos seguintes motivos: 4% por mudança de endereço para um bairro distante, município ou estado; 11% porque criou vínculo comercial com outra empresa concorrente devido às vantagens oferecidas pelo concorrente; 18% por reclamações não atendidas pela empresa; 67% por indiferença dos atendentes da equipe de atendimento da empresa. Com esta pesquisa, vimos que a importância do atendimento ao cliente, pois 85% dos clientes, sendo 18% por reclamação e 67% por indiferença no atendimento, daqueles que não voltaram mais na empresa para comprar pelo motivo de mau atendimento. É de suma importância considerar o atendimento interno e externo como parte principal da empresa.
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O JP Morgan elevou a recomendação para as ações brasileiras, passando de neutro para overweight, classificação que indica uma exposição acima da média. Segundo o banco, o resultado do primeiro turno das eleições reduziu parte da incerteza política e mudou a avaliação sobre a relação entre risco e retorno dos ativos brasileiros. A mudança ocorreu enquanto o Ibovespa registrava forte alta, chegando a subir cerca de 8,5% no início da tarde. O banco estima que as ações brasileiras ainda podem ter valorização entre 12% e 20%. Entre os fatores apontados estão a possibilidade de novas reduções da taxa Selic e um real mais forte, que poderiam favorecer o mercado de ações. A avaliação do JP Morgan acontece após o primeiro turno, que definiu a disputa presidencial entre Flávio Bolsonaro e Luiz Inácio Lula da Silva para o segundo turno, marcado para 25 de outubro.

0: os Estados Unidos anunciaram a retirada de todos os seus bombardeiros da base militar de Fairford, localizada no Reino Unido. A medida ocorre após um incidente de segurança registrado no dia 27 de setembro. Detalhes sobre a natureza exata do incidente não foram amplamente divulgados, mas a ação de retirada indica a seriedade da situação e a preocupação com a segurança das operações.
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0: Bravo! Que coisa linda!
1: É, e com esta a gente vai ficando por aqui na edição desta terça-feira. Obrigado pela audiência, pelo carinho, pela amizade. Amanhã, quarta-feira, a gente está de volta.
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6: As últimas informações do esporte você confere aqui no nosso Radar Esportivo. Eu sou Kleber Salles, hoje é terça-feira, gente. Hoje, dia 6 de outubro de 2026. As últimas do esporte você ouve agora, né? E a venda de camisas de clubes com marcas de casas de apostas foi flexibilizada após mudanças na regulamentação das bets. Os uniformes já fabricados poderão ser vendidos diretamente aos torcedores, evitando prejuízos para clubes, fabricantes e lojas. Porém, as peças não poderão ser exibidas em vitrines, banners ou campanhas publicitárias. Palmeiras e outros clubes monitoram os próximos passos da medida no Congresso. É, rapaz, é bem polêmica essa história aí da venda. Hoje, né, é o dia que as bets oficialmente, né, estão saindo do ar, né? E a gente vai acompanhando aí com relação aos clubes, né, como que tá afetando tudo aí, né? Como que estão afetando, os clubes estão sendo afetados com isso, né? Eu sou o Kleber Salles e volto já já com mais destaques esportivos por aqui.
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0: Dois ex-secretários que estiveram à frente de uma operação policial no Complexo do Alemão, que resultou em mais de 120 mortes, foram eleitos para cargos legislativos no Rio de Janeiro. A notícia gerou grande repercussão e debate. Felipe Cury conquistou uma cadeira na Câmara dos Deputados, enquanto Marcelo de Menezes garantiu um posto no Legislativo Estadual. A eleição desses nomes levanta discussões sobre a avaliação pública de suas gestões anteriores. 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
2: 20 horas e 55 minutos.
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4: Cheguei, gente, sou eu, seu amigo Jardim Amaral, começando por aqui mais um Conexão Sertaneja, terço, hein? Terça-feira gostosa, semana abençoada, semana alegre, animada e com muita música gostosa, muita música sertaneja pra você. Então vamos juntos com as melhores aqui no Conexão Sertaneja que tá começando.
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